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1: Ao último sinal foram 2 horas.
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1: Longe da cidade, vivia tudo conforme os conhecidos padrões do que é suposto. 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

0: 3 horas, Condestável FM.
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0: São 4 horas.
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0: 5 horas.
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4: Bom dia.
5: Bom dia.
4: Bom dia.
5: Bom dia, manhã.
4: Até sempre, obrigado por terem vindo.

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1: Bom dia, são 6 horas.
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0: Muito bom dia, estamos na manhã de quinta-feira, já de seguida vamos para as notícias, edição nesta hora com a jornalista Telma Antunes.
1: Bom dia, José Carlos. 6 meses depois da tempestade Christine, os bombeiros voluntários do Pedrógão Grande preparam-se para avançar com obras urgentes no quartel afetado. A decisão surge numa altura em que a direção lamenta a insuficiência de verbas e a falta de apoio do Estado. Dulce Cardoso.
2: O quartel dos bombeiros voluntários de Pedrógão Grande vai entrar, brevemente, em obras. Em meados da próxima semana será conhecido o empreiteiro que ficará encarregue da remodelação e a obra deverá ter início ainda durante este mês de junho. Será suportada por uma empresa nacional e pelo valor atribuído pelo seguro. Verbas insuficientes para o volume de estragos causados pela tempestade Christine, como confirmou à Rádio Contestável Luís David, presidente da direção da Associação Humanitária dos Bombeiros Voluntários de Pedrógão Grande.
3: Teremos agora dia 12 uma reunião de direção, o qual temos os nossos orçamentos e mais um, tinha já 3 e agora tenho 1/4, e vamos discutir a entrega da obra que irá iniciar no decorrer deste mês, com o dinheiro que temos, com o dinheiro que recebemos da Companhia de Seguros, cerca de 172 mil euros, e com o restante valor que iremos, que é um acordo que ainda não posso revelar com uma entidade promotora, uma empresa portuguesa, que nos, através da Liga Portuguesa, irá nos suportar o custo da cobertura do quartel.
2: Mas será suficiente estas duas verbas?
3: É sim, as duas verbas não é suficiente para o estrago, não é? Mas estaremos a falar acerca dos 45%, mais ou menos, 40% a 50%.
2: A verba é manifestamente insuficiente. Luís David lamenta que o Estado ainda não tenha cumprido com o que prometeu.
3: Houve uma promessa do Estado inicial, o qual não foi cumprida, e saiu agora um decreto-lei, a qual diz que serão suportados até ao máximo de 50 mil euros todos os quartéis do país, o que fica aquém daquilo que nos foi dito. Eu irei na mesma iniciar obras, porque não posso ter um custo mensal de cerca de 4.200 euros mais IVA, que é o aluguer dos contentores. Veja quanto é que isto nos vai custar quando não temos. A autarquia, a única ajuda que nos deu até ao decorrer, foi a cedência de instalações. Irá também suportar eles a água e a luz dessa mesma instalação, o que já é uma ajuda que eu agradeço, não é, à autarquia. Claro que é insuficiente, mas é aquilo que a gente pode contar. Com as ajudas do Estado, todas as promessas que nos foram ditas até agora não foram cumpridas, mas nem a nós, nem a outros.
2: O primeiro local a intervencionar será a cobertura do edifício, posteriormente será a parte elétrica e a canalização, sem contar com umidades causadas pela infiltração de águas. Luís David teme que, à medida que as obras avancem, surjam mais complicações.
3: A intervenção inicial será sempre a cobertura, que é para depois poder iniciar o resto, a parte elétrica, a parte de canalização, tudo o que ficou destruído, e que só agora, porque nós também na altura se calhar precipitámos, mas não nos podíamos deixar de o fazer porque tínhamos que entregar às companhias de seguros o estrago, digamos assim, só que o prejuízo começou a aparecer agora, não é? Mais tarde é que começa a ver a infiltração de água e o que ocorreu. E que foi demasiado, e foi muito, relativamente àquilo que a gente tínhamos visto inicialmente.
2: Temem que agora que vão mexer ainda possa aparecer mais alguma situação?
3: Certeza absoluta. Pelo menos na cobertura já apareceu, não é? Este senhor que nos veio dar agora orçamento já disse que já apareceu. Aliás, terei que remodelar uma parte toda, que era a parte das caleiras, terá que ser uma intervenção que não estava prevista nesta situação. Estão obstruídas, diz que inclusive houve infiltrações na parede, que não sabe até quando apertará esta água, não é? Embora tenhamos um verão seco, mas o certo é que foi muita água.
2: A corporação vai assim ficar instalada temporariamente e a partir de dia 7 de agosto na zona industrial de Valbom. Atendendo às condições atuais do quartel, as instalações dos contentores são melhores e mais dignas, sustentou o presidente. Dos bombeiros.
3: Posso dizer que são melhores do que as instalações onde eles agora estão, porque eles ainda continuam dentro de tendas, o qual não é, não é cómodo, nem para alguém que está a trabalhar é desumano. Os contentores são dignos, são contentores para camaratas femininas e camaratas masculinas, com banho, com casa de banho, com tudo, com ar-condicionado, pronto. São mais dignos, digamos assim, do que as instalações que neste momento eu tenho no quartel.
2: Uhum. Viaturas também passam para lá?
3: Passam para lá. Não irá passar o parque todo, mas pelo menos o socorro inicial terá que passar.
2: Dar condições dignas aos homens e mulheres dos bombeiros de Drogon Grande foi sempre a aspiração de direção desta associação humanitária. Luís David reforçou à Condestável que o quartel atual é um bom quartel, mas necessita de algumas remodelações.
3: O quartel onde está é um bom quartel, com algumas deficiências, claro, foi construído em altura, não é operacional, mas com algumas remodelações, que era o que nós tínhamos previsto, já no passado, os 3 anos anteriores, nós entregámos um projeto ao município, o qual não foi acompanhado na CIM, pronto, e perdemos o barco, digamos assim, e aí sim era uma remodelação do quartel, antes da tempestade. É isso que estava previsto. Agora iremos pegar nesse projeto, iremos adaptar aos valores que temos e consoante os valores que temos, porque não vou endividar a associação, e dentro dos valores que a gente tem, iremos remodelar o possível, pelo menos dar condições humanas a quem lá trabalha e quem pernoita, porque esses é que o merecem, não são as direções que fazem as obras, as direções fazem obras para os homens que têm.
2: De recordar que esta casa foi fortemente afetada pela tempestade Kristin e deixou a corporação sem condições para ali exercer funções. A correr bem, as obras na cobertura deverão durar cerca de 2 meses.
1: Apesar do arranque iminente das obras e da mudança temporária para Valbom, as verbas continuam a ser insuficientes, tomando urgente um apoio estatal mais firme. Mudando de assunto, o Festival Folclore do Mundo está quase a começar e o pontapé de saída será dado na Chaveira, localidade da Freguesia de Cardigos, no Conselho de Maçã, já no dia 9 de agosto, pelas 21 horas. A primeira subida ao palco será com uma entidade anfitriã, o Rancho Folclórico das Aldeias Unidas. Relembramos que o Rio Folk Fest, o Festival Folclore do Mundo, vai decorrer entre 9 a 16 de agosto e passa pelos municípios de Mação, Pampilhosa da Serra, Pedrógão Grande, Proença Nova, Oleiros, Castanheira de Pera e Sertã, onde a gala final será encenar-se Bom Jardim, no Jardim da Memória. Durante 7 dias, a região centro irá recolher grupos de dança de 7 países diferentes a atuar em 7 concelhos do interior de Portugal. Nesta 4ª edição, o festival contará assim com grupos de Portugal, Brasil, Colômbia, Quénia, Indonésia, Geórgia e Hungria, num verdadeiro espetáculo de ritmo, cor e tradição, proporcionando uma fantástica viagem por vários continentes através do folclore e das expressões culturais de cada povo. Esta é uma iniciativa do Rancho Folclore e Recreativo Clube Bom Jardim, de Acernar-se Bom Jardim, com a parceria de vários municípios que acolhem a iniciativa. Pela Sertã e com a chegada do calor, a Praia Fluvial da Ribeira Grande volta a transformar-se numa sala de cinema ao ar livre, com sessões marcadas para as 21 horas dos dias 12 e 13 de agosto. Organizado pelo Clube da Sertã e com o apoio do município, este ano as propostas cinematográficas apresentam Michael, na quarta-feira, dia 12 de agosto, e Mínimos e Monstros, na quinta-feira, dia 13. Os bilhetes têm um valor de 6€ e podem ser adquiridos antecipadamente no Bar de Madeira, na Praia Fluvial da Ribeira Grande ou online. Haverá ainda a possibilidade de adquirir os bilhetes no dia da exibição pretendida à entrada da Praia Fluvial. De realçar que os bilhetes comprados antecipadamente não garantem lugar sentado, pelo que a organização aconselha a levar uma cadeira ou manta.
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0: Relativamente à previsão do tempo para hoje, é céu pouco nublado ou limpo, vento fraco a moderado, soprando por vezes forte nas terras altas, ainda uma pequena subida da temperatura no interior. Temperatura máxima para a Leiria 27 graus, Coimbra 30, Santarém 32, Porto Alegre 35, Castelo Branco 38. Para Sertã, Oleiros e Mação 34 graus de máxima, Pampilhosa da Serra 28, Figueira dos Vinhos 30, na Vila de Rei, Ferreira do Zêzere e Pedrógão Grande 31, Proença Nova 36 e para Vila Velha de Rodão 38. Sendo que nesta altura, em Cernache do Bom Jardim, Os termómetros marcam 16 graus. São 7:11. Muito bom dia. Praça Santo André dos... 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
0: Olá, bom dia. Seja então bem-vindo a mais uma edição do Manhãs da Rádio, até às 10 em português, nesta manhã de quinta-feira. É o dia 6 de agosto de 2026. E começamos já com um grande nome da música. Infelizmente já nos deixou, mas recordamos-lo sempre com todo o gosto. Navegar, navegar, Fausto. Bom dia e até às 10, Manhãs da Rádio.

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0: Começámos assim a segunda parte desta primeira hora do Manhãs da Rádio com o grupo Maio Monço. Agora ouvimos a Brigada Vítor Jara, daqui a pouco temos Sol do Torrão, mas são 7 horas e 35 minutos, chegou a altura de olharmos também para a previsão do tempo para hoje.
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0: Pois bem, para hoje o Instituto do Mar e da Atmosfera prevê céu pouco nublado ou limpo, vento fraco a moderado, soprando para ver-se forte nas terras altas e de uma pequena subida da temperatura. Temperatura máxima prevista para hoje, para Leiria estão previstos 27 graus de máxima, já para Coimbra 30, Santarém 32, Porto Alegre 35, Castelo Branco 38, sendo que nesta altura, em Sernaste do Jardim, a temperatura é de 16 graus, a máxima prevista para o Conselho da Sertã, Oleiros e Mação é de 34, na Pampelhosa da Serra 28, Figueirão dos Índios 30, Vila de Rei, Ferreira dos Êxeres e Pedrão com Grande 31, Provença Nova 36 e Vila Velha de Ródão hoje deve ir aos 38 graus de máxima. Como já disse, nesta altura temos 16 graus em Sernaste do Bom Jardim. São 7 horas e 37 minutos.
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0: Até às 10 manhãs da rádio, um muito bom dia. Voltamos à música, como já lhe disse, com o Sol do Torrão.

0: São 7:40 em maio. 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

Manhãs da Rádio até às 10, bom dia, 7 horas e 52 minutos. Ouvimos então os amigos dessa proposta, agora temos Chico da Tina.

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1: É assim, é sempre em português entre as 7 e as 10. Fazemos-lhe companhia diariamente aqui na antena da Contestável. Agora são 7 horas mais 55 minutos. Estamos a chegar ao fim desta primeira hora, mas antes de ir embora, recordo só que para hoje o Instituto do Mar da Atmosfera prevê céu pouco nublado ou limpo, vento fraco a moderado, soprando por vezes forte nas terras altas, ainda uma pequena subida da temperatura máxima nas regiões do interior. Temperatura máxima para Leiria 27 graus, Coimbra 30, Santarém 32, Porto Alegre 35, Castelo Branco 38. Para Sertã, ainda Oleiros e Mação estão previstos 34 graus de máxima. Pampilhosa da Serra deve chegar hoje aos 28, Figueirão dos Vinhos 30, Ferreira do Zêzere e Pedro Algon Grande 31 graus, Proença Nova 36 e para Vila Velha de Rodão 38. Ora, nesta altura temos 16 graus em Serrastro para o Jardim. Às 8, a notícia é simultânea com a Antena 1 e nós voltamos logo a seguir para aquela que vai ser a segunda hora do Manhãs da Rádio. Fechamos com Chiaro, Luís Chialho e Maroto Concertina. Até já, bom dia.

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2: São 8 horas em Portugal Continental e na Madeira, 7 nos Açores. Quinta-feira, 6 de agosto, nas notícias, Eduardo, o Parlamento Europeu prepara a resposta à crise de Ceuta.
3: Zardalejos fala em colapso em Ceuta. Na entrevista que dá à Antena 1, o eurodeputado avisa que a crise é séria. No dia em que vai presidir à reunião extraordinária com o comissário das migrações e o presidente da cidade de Ceuta. O El País relata a mobilização dos moradores na cidade para manter à distância das zonas onde vivem os migrantes que ainda estão no enclave. É o último dia para concorrer à primeira fase do acesso ao ensino superior, mas as inscrições já superaram as do ano passado.
2: Coimbra, 17 graus é a mais baixa das temperaturas a esta hora, que lhe vou dizer, 19 no Porto, 20 em Lisboa, 22 em Ponta Delgada, 23 Faro, Funchal 24. Edição de Eduardo Amaro.
3: A crise dos migrantes, vivida há uma semana, fez colapsar a vida em Ceuta, levantou problemas muito sérios aos quais é preciso responder. Em entrevista à Antena 1, Javier Zarzalejos, eurodeputado do Partido Popular, presidente da Comissão das Liberdades Cívicas, Justiça e Assuntos Internos do Parlamento Europeu, diz que aquilo que aconteceu levanta muitas questões em relação à segurança nacional e também sobre a integridade territorial de um Estado-membro da União Europeia. É preciso tirar consequências e encontrar soluções. Por isso, esta Comissão do Parlamento Europeu vai reunir-se ao início da tarde com o Comissário Europeu, que é responsável pelas migrações, e também com o Presidente da Câmara de Ceuta.
4: La paralización, el colapso de la vida ciudadana en Ceuta.
5: A vida, as rotinas da sociedade de Ceuta, tudo parou. O comércio fechou, as pessoas não saíam de casa, criou-se uma situação de desordem generalizada. Houve uma incapacidade de gerir aquele momento. Esta é uma situação sem precedentes, de uma gravidade extrema, que exige uma reflexão profunda e a alteração de algumas das políticas migratórias para proteger as fronteiras do governo espanhol. É preciso perceber que não estamos apenas perante uma crise migratória. Estamos perante um problema de segurança nacional e de integridade territorial. Foi o que disse o próprio presidente do governo, Pedro Sánchez, que a integridade territorial de Espanha tinha sido atacada, e essa é uma questão muito séria.
3: Nesta entrevista à Antena 1, Javier Zarzalejos fala de uma crise profunda que precisa de ser acompanhada de perto pelo Parlamento Europeu, assim como a forma como está a ser posta em prática o Pacto para as Migrações e Asilo na Europa.
4: Vamos a fazer um seguimento muito direto.
5: Vamos seguir de perto a situação e estar atentos às políticas adotadas daqui para a frente. Os ministros europeus da administração interna afirmaram esta semana que a proteção das fronteiras e as medidas de retorno devem ser reforçadas. Os governantes defenderam também o fortalecimento dos instrumentos da União Europeia disponíveis, neste caso da Frontex. Ora, o Parlamento Europeu vai garantir que os Estados-membros cumprem estes objetivos.
4: Os objetivos se cumpram por parte dos Estados.
3: Declarações de Javier Zarzalejo, eurodeputado do Partido Popular e presidente da Comissão das Liberdades Cívicas, Justiça e Assuntos Internos do Parlamento Europeu à Antena 1, ao início desta tarde, esta comissão, onde há também eurodeputados portugueses, vai ter uma reunião de urgência por causa da crise de Ceuta com o Comissário Europeu das Migrações e também com o presidente da Câmara de Ceuta. Desta vez aconteceu em Espanha, mas qualquer país da União Europeia com fronteiras externas pode viver amanhã uma crise semelhante. O antigo diretor-geral da Organização Internacional para as Migrações, António Vitorino, considera que aquilo que aconteceu em Ceuta é uma crise grave que tem de ser tratada em conjunto pelos 27 Estados-membros. Não é o primeiro sinal da pressão migratória no espaço europeu e isso Rita Soares leva António Vitorino a alertar que não é possível baixar a guarda.
6: Desta vez, a dimensão tornou o caso ainda mais grave, mas, sustenta António Vitorino, é preciso puxar o fio da história recente.
7: Desde logo, há o precedente de Ceuta, ele próprio, não é? Que é em 2021, quando 8 mil jovens marroquinos também fizeram uma operação de entrada no enclave espanhol, muito semelhante àquela que ocorreu neste momento.
6: O antigo diretor-geral da Organização Internacional para as Migrações destaca a urgência humanitária dos menores não acompanhados e de quem de países como a Eritreia ou o Sudão.
7: São países onde não há condições e garantias de liberdade e, portanto, onde pode haver casos de legítimos pedidos de asilo e esses pedidos agora terão que ser apreciados pelas autoridades espanholas.
6: Mas desengane-se quem diz, desta água não beberei.
7: Hoje foi a Espanha, amanhã pode ser qualquer outro.
6: Por outras palavras...
7: Há aqui um interesse comum europeu que não deve ser prisioneiro de agendas políticas que têm mais a ver com a maneira como cada governo gera a questão da imigração do que propriamente com o interesse comum europeu.
6: Agora tem de haver uma verdadeira mobilização de apoio à Espanha em várias frentes.
7: Da Frontex, que é para isso que ela existe, especialmente para estas situações de emergência, em reforço à capacidade que é limitada pela própria natureza do enclave de Ceuta.
6: O que António Vitorino também espera é que o canal de comunicação com Marrocos se mantenha aberto e funcional. Caso contrário, teme torna-se impossível gerir esta fronteira europeia.
3: A leitura desta crise, feita por António Vitorino em entrevista à Antena 1, ele é o atual presidente do Conselho Nacional para as Migrações e Asilo. Uma reportagem do El País denuncia esta manhã casos de perseguição e de violência contra os migrantes que chegaram a semana passada e ainda se encontram em solo de Ceuta. Nos bairros da cidade espanhola, há grupos de moradores que se organizam para expulsar os migrantes das zonas onde vivem, Alexandra Madeira.
8: São como patrulhas civis, grupos formados em bairros de Ceuta, moradores que simplesmente não querem por perto os migrantes clandestinos que permanecem na cidade. A medo, os testemunhos de quem exibe marcas de pauladas, de bastonadas. O jornal espanhol El País dá conta de um jovem à deriva por Ceuta, mas que já sabe de zonas a evitar para não ser agredido por habitantes locais que encontram nestas milícias de bairro a forma de limpar a cidade. É assim que dizem. São vários os bairros de Ceuta em que é possível ver uma espécie de bloqueio por moradores que permanecem todo o dia e impedem a entrada a forasteiros. O El País conseguiu aceder a grupos de WhatsApp destas patrulhas civis que a qualquer hora ativam elementos. Dizem que os soldados espanhóis não podem fazer nada, estão de mãos atadas. Então, são eles, os moradores dos bairros de Ceuta, que avançam com o que bem entendem para expulsar sem contemplações quem procura um sítio para dormir ou algo para comer.
3: Um retrato do dia-a-dia de Ceuta depois da avalanche de migrantes da semana passada, contado hoje no El País, dando conta de grupos de moradores que se organizam para evitar que os migrantes fiquem perto das zonas onde vivem. E o Ministério Marroquino da Justiça deu a saber nas últimas horas que a Justiça Marroquina já condenou 11 pessoas acusadas de estarem envolvidas na travessia em em grande escala da semana passada para Ceuta. As penas vão até 6 meses por crimes de incentivo à saída clandestina de Marrocos e também por agressões a membros da polícia. Já começou o encontro do Papa Leão XIV com um grupo internacional de jovens. Ele está em Assis, na região de Úmbria, em Itália, onde se junta hoje às comemorações dos 800 anos da morte de Francisco de Assis. 800 anos depois, como é que a mensagem de Francisco de Assis se transformou e que valor tem ela ainda hoje? Foi o que o repórter Horácio Antunes foi saber junto de um padre da comunidade dos frades franciscanos de Coimbra.
9: Depois de 8 séculos, a Igreja mantém Francisco de Assis como figura decisiva na restauração espiritual e inspiração universal da paz. E neste ano jubilar franciscano, tenta reforçar esse legado na atualidade, no encontro em Assis, entre o Papa Leão XIV e os jovens, onde realizam por estes dias muitas atividades.
10: Ligadas ao tema da paz, ao tema da economia, todos os fluxos migratórios ligados à guerra, problemas de alimentação, da fome, da pobreza e também das alterações climáticas. E penso que a figura do Papa Leão vai introduzir mais alguma coisa, o tema da comunicação.
9: A comunicação como elemento fundamental nos dias de hoje para restaurar a paz, como salienta o Frei Fabrício Bordin, pároco e superior da comunidade dos frades franciscanos conventuais da Igreja de Santo António dos Olivais, em Coimbra.
10: Para construir esta paz, que parece quase um sonho impossível, em tempos onde domina o algoritmo e também a polarização, os confrontos dentro, muitas vezes, das redes sociais, descobrindo que São Francisco sabia dialogar com todos e apaziguar situações também de conflito ou de polarização no seu tempo.
9: Apesar de difícil, a Igreja não perde a esperança e quer ajudar a encontrar soluções para os problemas no mundo.
10: A tentação é aquela de defender sempre os interesses pessoais. Cada vez mais difícil construir esta paz. É uma utopia, mas é um caminho possível.
9: O caminho de Francisco de Assis que a Igreja quer continuar.
3: A mensagem de Francisco de Assis está a ser comemorada 800 anos depois da morte de Francisco. O Papa Leão XIV junta-se a estas celebrações hoje em Assis. Tem um encontro com jovens que decorre a esta hora e depois vai celebrar missa na Basílica de Santa Maria dos Anjos. Hoje é o último dia para concorrer à primeira fase de acesso ao ensino superior. Já se sabe que até agora o número de candidatos inscritos este ano ultrapassou o do ano passado. Há 2 dias a Direção-Geral do Ensino Superior fez saber que já havia 55 mil estudantes inscritos, mais 5.500 do que o ano passado. Entretanto, está marcada para amanhã a publicação das notas dos exames nacionais do ensino secundário, que foram feitos na segunda fase, mas várias organizações de ensino, como é o caso da Missão Escola Pública, consideram que não vai ser possível cumprir este prazo. Amanhã pode haver pautas com parte das notas em branco e as notas dos pedidos de reapreciação das provas da primeira fase dos exames nacionais também não devem estar todas feitas até, todas publicadas até amanhã. Terminava daqui a 4 dias a venda de garrafas e de latas sem símbolo, volta, sem o símbolo volta, mas a Agência Portuguesa do Ambiente decidiu alargar o período de transição das embalagens para evitar prejuízos e também desperdício. Segundo o Jornal de Notícias, hoje os cafés e restaurantes, também os supermercados, vão poder vender latas e garrafas sem este símbolo, o símbolo volta, até acabarem as reservas. Parte da liderança, o dinamarquês Julius Johansson, para a primeira etapa da volta a Portugal em bicicleta. Ela vai correr-se hoje entre a Lourinhã e Queluz. Johansson vestiu a amarela ontem no prólogo, altura em que a repórter Ariana Azevedo se sentou no carro de apoio da equipa da Boa Vista e seguiu de perto a estreia de Rafael Baltarejo nesta prova. O jovem campeão nacional de ciclocross, com 21 anos, recebeu durante toda a corrida o apoio do diretor desportivo da equipa, André Cardoso.
11: Atenção aos andamentos.
12: O espaço é exíguo e a tensão divide-se por 4. Ao volante vai João Ferreira, o diretor de comunicação da equipa. Atrás sigo eu com o mecânico experiente Joaquim. E no banco de pendura, com o transmissor do rádio da equipa na mão, vai o diretor desportivo André Cardoso. O alvo da perseguição é o estreante Rafael Baltarejo, líder da equipa Feira dos Fás Boa Vista, aponta aos tempos da concorrência e assume o contrário.
13: Vou tomando nota dos tempos e vou informando. E vou dar-me apoio.
12: Da rampa de partida desce o dorsal 75. Depois dos primeiros metros do percurso, o carro arranca atrás do corredor. André Cardoso agarra no transmissor e fixa olhos na estrada. A partir deste segundo, ele é a mente e os pulmões de Rafael.
14: Agora o mais encaixado, o mais aero possível, ok? O mais aero possível. Guia pela linha da estrada, sempre encaixadinho, até lá abaixo. A gente já vai avisando, vamos embora, campeão, sempre encaixado.
12: Este diretor desportivo sabe o que é andar na grandíssima, até porque já foi segundo na geral em 2011. Cada metro é uma luta contra a física. Do banco da frente, corrige a postura do jovem Baltarejo.
14: Vamos embora, sempre essa cabeça baixa, baixa, baixa, baixa, isso. Não quero ver a cabeça do carro. Vamos embora, campeão, está a tua família em casa a ver na televisão. Carrega bem, carrega bem.
12: Na linha de meta, hora de olhar para os tempos. O primeiro dia do corredor está cumprido. Resta agora descansar e pensar nas etapas de estrada que se aproximam.
14: As primeiras sensações que eles têm da volta, não diz muito, mas já diz alguma coisa, porque acredito que para as características da nossa equipa o melhor está por vir.
3: André Cardoso, o diretor desportivo da equipa da Boa Vista, é assim que se motiva um ciclista. Ouvimos aqui na reportagem da Ariana Azevedo. Hoje vamos ter então a primeira etapa com 157 quilómetros. Ela vai acontecer entre a Lourinhã e Queluz e começa à 1h40 da tarde.
2: Volta às 9. Eduardo Maio com as notícias. 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
15: Bom dia, já a seguir temos a hora 2 do Manhãs da Rádio.
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0: Então é assim, votos renovados do Muito Bom Dia, sejam bem-vindos. Estamos na hora 2 do Manhãs da Rádio até às 10. Vamos estando aqui a fazer-lhe companhia nesta manhã de quinta-feira. Hoje é o dia 6 de agosto de 2026. Começamos com o José Cid, daqui a pouco temos para ouvir também nesta emissão outro José, é o Malhoa. Então, são 8h23, bom dia, boa viagem com a Condestável, também já agora, boas férias.
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0: É sempre em português entre as 7 e as 10 manhãs da rádio. Abrimos então a segunda parte desta hora 2 com José Malhoa. Agora escutamos a Mónica Reis. Daqui a pouco temos para ouvir Tita, mas entretanto olhamos para a previsão do tempo.
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0: 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Para hoje, o Instituto do Mar de Atmosfera prevê céu pouco nublado ou limpo, vento fraco e moderado, soprando por vezes forte nas terras altas, pequena subida da temperatura máxima nas regiões do interior. Máxima prevista, Leiria 27 graus, Coimbra 30, Santarém 32, Porto Alegre 35, Castelo Branco 38. Para Sertão, Oleiros e Mação, 34, Pampilhosa da Serra, 28, Figueira dos Índios, 30, Vila de Rei Ferreira, 200 e Pedro Algum Grande, 31, Provença Nova, 36 e Vila Velha de Rodão, 38. Temos agora 17 graus em Sernaste de Manjardim.
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0: Daqui a pouco temos também algumas sugestões para a sua próxima saída. Para já, ainda, como já tinha dito, Tita.

0: É assim, a voz da Tita, sempre em português entre as 7 e as 10. E agora algumas sugestões para a sua próxima saída.
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3: O programa da RTP em Casa da Amália vai realizar a gravação de um episódio da nova temporada no próximo sábado, às 22 horas, na Alameda da Carvalha, na Sertã, em frente ao edifício do Tribunal da Sertã. Estão confirmadas as presenças de Custódio Castelo, Jorge Fernando, FF, José Geadas, Beatriz Felício e José Gonçalves, o anfitrião. O evento tem entrada livre, sujeita à lotação do espaço. A quarta edição do Raízes Folk Fest, Festival de Folclore do Mundo, promovido pelo Rancho Folclórico Recreativo Clube Bom Jardim, começa no próximo domingo na Chaveira, Conselho de Mação. O cartaz conta com grupos de 7 países: Portugal, Brasil, Colômbia, Quénia, Indonésia, Geórgia e Hungria. Os espetáculos começam às 21 horas com entrada livre. De Mação segue na segunda-feira para Pampilhosa da Serra, dia 11 vai estar em Pedrógão Grande, dia 12 em Proença Nova, mais concretamente na Sobreira Formosa, dia 13 em Oleiros, dia 14 em Castanheira de Pera e termina com a gala final dia 16 de agosto no Jardim da Memória em Cernache do Bom Jardim. O Largo do Mercado Municipal de Pedrógão Pequeno vai ser palco de mais uma edição do Luar de Agosto, todas as sextas-feiras, a partir das 21 horas. A começar amanhã, sexta, com Xisto Blue. De 7 a 9 de agosto, realiza-se o Viver Ferreira do Zezre, com o de Penicar, Feira de Petiscos e Mostra Industrial, Comercial e de Artesanato do Conselho, no Mercado Municipal António Teixeira Antunes. Concertos de Némanos, Carolina Deslandes e José Cid e DJ sets de Tio Gel, Diego Miranda e Tiago. As festas do Conselho de Góis estão de volta de 7 a 12 de agosto no Parque de Lazer do Baião e no Largo Francisco Inácio Dias Nogueira. Amanhã o destaque vai para Tony Carreira, concerto cuja receita reverte a favor da Associação Sara Carreira. Este é o único concerto pago do evento, com bilhete fixado em 5 euros. No dia 8 atua Sara Correia e no dia 9 Marisa Lis. E no Conselho de Oleiros, o Largo da Igreja Matriz de Sernadas de São Simão recebe a iniciativa Fados no Largo esta sexta-feira, às 21 horas, com a fadista Raquel Maria. No âmbito do programa Noites de Verão de Pampilhosa da Serra, esta quinta-feira, o Largo José Henriques da Cunha recebe às 22 horas o espetáculo de stand-up comedy com Francisco Menezes.
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3: A Casa da Cultura da Sertã acolhe Mãos que Criam, uma exposição de trabalhos da Academia Sénior da Sertã. A mostra será repartida em três partes. A primeira será a pintura em porcelana, ministrada por Manuela Estrela e Fernando Pereira, e pintura em tela a cargo de Idalina Andrade. Estes trabalhos estão expostos até 16 de setembro. A Praia Fluvial de Ribeira Grande, na Sertã, tem patente uma exposição que reúne trabalhos desenvolvidos pelas crianças do programa Férias Ativas e pelos utentes da APPACDM do Pinhal, que ilustram como serão os espaços balneares daqui a 4 décadas. Sob o lema Cápsula do Ambiente, 40 coisas da tua praia que vais querer ver daqui a 40 anos, a mostra apresenta a visão dos participantes sobre o futuro e a importância da preservação ambiental. O Centro Cultural Vim Pereira em Mação exibe até 31 de agosto a exposição Na Paisagem do Médio Tejo, a fotografia com mediação cultural, de António Ventura e Eduardo Belo. O Jardim da Devesa em Pedrógão Grande acolhe a exposição fotográfica de Feliciano Roldão, uma mostra dedicada à biodiversidade, onde plantas, animais e outros elementos da natureza são retratados através de um olhar atento e sensível. A inauguração tem lugar amanhã pelas 18 horas no Jardim da Devesa. Em Sardual, o Centro Cultural Gil Vicente tem patente até 4 de setembro os gigantones e cabeçudos construídos nas oficinas

0: às camadas de Nuno Algiana Francisco até 18 de setembro. É sobre a impressão 3D. A Casa da Cultura de Góis tem patente a exposição coletiva Memórias de um Lugar até 31 de agosto. A Biblioteca Municipal de Ferreira do Zêzere acolhe durante os meses de agosto e setembro a exposição Geografias da Memória Ferreira do Zêzere reinventada pela cor de Talita Barbosa.
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0: Até 14 de agosto, Pena-me Contos regressa para a 6ª edição. A iniciativa reúne contadores de histórias profissionais de diversas origens que vão dinamizar sessões de narração nas freguesias e nos lares de idosos do Conselho de Pena-Macor. O programa completo pode ser consultado no portal do município. Até 15 de agosto realiza-se a 17ª Feira do Livro de Castanheira de Pera no Jardim Rainha Dona Leonor, com apresentações de livros, conversas com autores, concertos e oficinas, com destaque para a programação infantil e a ilustração nacional.
1: Cartaz.
0: A Praia Fluvial da Ribeira Grande na Sertã volta a transformar-se numa sala de cinema ao ar livre, com sessões marcadas para as 21 horas. Na próxima quarta-feira pode ver o filme biográfico Michael. Na quinta, dia 13 de agosto, Mínimos e Monstros. A Casa Municipal da Cultura de Pedrógão Grande exibe esta sexta-feira às 21h30 o filme Veiana, na sua versão original.
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3: 8 horas e 46 minutos. Muito bom dia.
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A voz de Rebeca com o beijinho português. Estamos a chegar ao fim desta segunda hora do Manhãs da Rádio, às 9 às notícias da âmbito local e regional. Voltamos logo a seguir, então até já. Muito bom dia.

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0: Muito bom dia, estamos na manhã de quinta-feira, vamos às notícias, edição nesta hora com Telma Antunes. Bom dia, Telma.
1: Bom dia, José Carlos. 6 meses depois da tempestade Christine, os bombeiros voluntários de Pedrógão Grande preparam-se para avançar com obras urgentes no quartel afetado. A decisão surge numa altura em que a direção lamenta a insuficiência de verbas e a falta de apoio do Estado, Dulce Cardoso.
2: O quartel dos bombeiros voluntários de Pedrógão Grande vai entrar brevemente em obras. Em meados da próxima semana será conhecido o empreiteiro que ficará encarregue da remodelação e a obra deverá ter início ainda durante este mês de junho. Será suportada por uma empresa nacional e pelo valor atribuído pelo seguro. Verbas insuficientes para o volume de estragos causados pela tempestade Christine, como confirmou à Rádio Contestável Luís David, presidente da direção da Associação Humanitária dos Bombeiros Voluntários de Pedrógão Grande.
3: Teremos agora dia 12 uma reunião de direção, o qual temos os nossos orçamentos e mais um, tinha já 3 e agora tenho 1/4, e vamos discutir a entrega da obra que irá iniciar no decorrer deste mês, com o dinheiro que temos, com o dinheiro que recebemos da Companhia de Seguros, cerca de 172 mil euros, e com o restante valor que iremos, que é um acordo que ainda não posso revelar com uma entidade promotora, uma empresa portuguesa, que nos, através da Liga Portuguesa, irá nos suportar o custo da cobertura do quartel.
2: Mas será suficiente estas duas verbas?
3: É sim, as duas verbas não é suficiente para o estrago, não é? Mas estaremos a falar acerca dos 45%, mais ou menos, 40% a 50%.
2: A verba é manifestamente insuficiente. Luís David lamenta que o Estado ainda não tenha cumprido com o que prometeu.
3: Houve uma promessa do Estado inicial, o qual não foi cumprida, e saiu agora um decreto-lei, a qual diz que serão suportados até ao máximo de 50 mil euros todos os quartéis do país, o que fica aquém daquilo que nos foi dito. Eu irei na mesma iniciar obras, porque não posso ter um custo mensal de cerca de 4.200 euros mais IVA, que é o aluguer dos contentores. Veja quanto é que isto nos vai custar quando não temos. A autarquia, a única ajuda que nos deu até ao decorrer foi a cedência de instalações. Irá também suportar eles a água e a luz dessa mesma instalação, o que já é uma ajuda que eu agradeço, não é, à autarquia. Claro que é insuficiente, mas é aquilo que a gente pode contar. Com as ajudas do Estado, todas as promessas que nos foram ditas até agora não foram cumpridas, mas nem a nós, nem a outros.
2: O primeiro local a intervencionar será a cobertura do edifício, posteriormente será a parte elétrica e a canalização, sem contar com umidades causadas pela infiltração de águas. Luís David teme que, à medida que as obras avancem, surjam mais complicações.
3: A intervenção inicial será sempre a cobertura, que é para depois poder iniciar o resto, a parte elétrica, a parte de canalização, tudo o que ficou destruído, e que só agora, porque nós também na altura se calhar precipitámos, mas não nos podíamos deixar de o fazer porque tínhamos que entregar às companhias de seguros o estrago, digamos assim, só que o prejuízo começou a aparecer agora, não é? Mais tarde é que se começa a ver a infiltração de água e o que ocorreu. E que foi demasiado, e foi muito, relativamente àquilo que a gente tínhamos visto inicialmente.
2: Temem que agora que vão mexer ainda possa aparecer mais alguma situação?
3: Certeza absoluta. Pelo menos na cobertura já apareceu, não é? Este senhor que nos veio dar agora orçamento já disse que já apareceu. Aliás, terei que remodelar uma parte toda, que era a parte das escaleiras, terá que ser uma intervenção que não estava prevista nesta situação. Estão obstruídas, diz que inclusive houve infiltrações na parede, que não sabe até quando apertará esta água, não é? Embora tenhamos um verão seco, mas o certo é que foi muita água.
2: A corporação vai assim ficar instalada temporariamente e a partir de dia 7 de agosto na zona industrial de Valbom. Atendendo às condições atuais do quartel, as instalações dos contentores são melhores e mais dignas, sustentou o presidente dos bombeiros.
3: Posso dizer que são melhores do que as instalações onde eles agora estão, porque eles ainda continuam dentro de tendas, o qual não é cómodo, nem para alguém que está a trabalhar, é desumano. Os contentores são dignos, são contentores para camaratas femininas e camaratas masculinas, com banho, com casa de banho, com tudo, com ar-condicionado, pronto. São mais dignos, digamos assim, do que as instalações que neste momento eu tenho no quartel.
2: Uhum. Viaturas também passam para lá?
3: passam para lá. Não irá passar o parque todo, mas pelo menos o socorro inicial terá que passar.
2: Dar condições dignas aos homens e mulheres dos bombeiros de Pedrógão Grande foi sempre a aspiração de direção desta associação humanitária. Luís David reforçou à Condestável que o quartel atual é um bom quartel, mas necessita de algumas remodelações.
3: O quartel onde está é um bom quartel, com algumas deficiências, claro, foi construído em altura, não é operacional, mas com algumas remodelações, que era o que nós tínhamos previsto, já no passado, os 3 anos anteriores, nós entregámos um projeto ao município, o qual não foi acompanhado na CIM, pronto, e perdemos o barco, digamos assim, e aí sim era uma remodelação do quartel, antes da tempestade, é isso que estava previsto. Agora iremos pegar nesse projeto, iremos adaptar aos valores que temos e consoante os valores que temos, porque não vou endividar a associação, e dentro dos valores que a gente tem, iremos remodelar o possível, pelo menos dar condições humanas a quem lá trabalha e quem pernoita, porque esses é que o merecem, não são as direções que fazem as obras, as direções fazem obras para os homens que têm.
2: De recordar que esta casa foi fortemente afetada pela tempestade Christine e deixou a corporação sem condições para ali exercer funções. A correr bem, as obras na cobertura deverão durar cerca de 2 meses.
1: Apesar do arranque iminente das obras e da mudança temporária para Valbom, as verbas continuam a ser insuficientes, tomando urgente um apoio estatal mais firme. Mudando de assunto, o Festival Folclore do Mundo está quase a começar e o pontapé de saída será dado na Chaveira, localidade da Freguesia de Cardigos, no Conselho de Mação, já no dia 9 de agosto pelas 21 horas. A primeira subida ao palco será com a entidade anfitriã, o Rancho Folclórico das Aldeias Unidas. Relembramos que o Rio Folk Fest, o Festival Folclore do Mundo, vai decorrer entre 9 a 16 de agosto e passa pelos municípios de Mação, Pampilhosa da Serra, Pedrógão Grande, Proença à Nova, Oleiros, Castanheira de Pera e Sertã, onde a gala final será encenar-se no Jardim, no Jardim da Memória. Durante 7 dias, a região centro irá acolher grupos de dança de 7 países diferentes a atuar em 7 concelhos do interior de Portugal. Nesta 4ª edição, o festival contará assim com grupos de Portugal, Brasil, Colômbia, Quénia, Indonésia, Geórgia e Hungria, num verdadeiro espetáculo de ritmo, cor e tradição, proporcionando uma fantástica viagem por vários continentes através do folclore e das expressões culturais de cada povo. Esta é uma iniciativa do Rancho Folclore e Recreativo Clube Bom Jardim, de Cernar-se Bom Jardim, com a parceria de vários municípios que acolhem a iniciativa. Pela Sertã e com a chegada do calor, a Praia Fluvial da Ribeira Grande volta a transformar-se numa sala de cinema ao ar livre, com sessões marcadas para as 21 horas dos dias 12 e 13 de agosto. Organizado pelo Clube da Sertã e com o apoio do município, este ano as propostas cinematográficas apresentam Michael, na quarta-feira, dia 12 de agosto, e Mínimos e Monstros, na quinta-feira, dia 13. Os bilhetes têm um valor de 6 euros e podem ser adquiridos antecipadamente no Bar de Madeira, na Praia Fluvial da Ribeira Grande, ou online. Haverá ainda a possibilidade de adquirir os bilhetes no dia da exibição pretendida à entrada da Praia Fluvial. De realçar que os bilhetes comprados antecipadamente não garantem lugar sentado, pelo que a organização aconselha a levar uma cadeira ou manta.
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0: Já no que diz respeito à previsão do tempo para o dia de hoje, segundo o Instituto do Mar e da Atmosfera, temos um dia de céu pouco nublado ao limpo, vento fraco a moderado, soprando por vezes forte nas terras altas e ainda uma pequena subida da temperatura máxima. E a temperatura máxima prevista para hoje aponta para 27 graus para Leiria, 30 para Coimbra, 32 para Santarém, 35 para Porto Alegre, 38 para Castelo Branco. Para a Sertã e também ainda Oleiros e Mação estão previstos 34 graus de máxima, Pampilhosa da Serra 28 e Grão dos Vinhos 30, Vila de Rei, Ferreira do Zezer e também Pedrógão Grande hoje devem atingir os 31, para Mensa Nova 36 e para Vila Velha de Ródão 38, sendo que nesta altura em Serrais de Jardim temos 18 graus. 9 e 10, já a seguir a última hora de manhãs da rádio, muito bom dia.
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0: Ora então, muito bom dia, seja bem-vindo. Estamos na última hora do Manhãs da Rádio. Começamos já com Micaela.

0: 9:20.
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0: E já chegamos às 9h30, por isso mesmo avançamos para a revista de imprensa.
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0: Ora então, Dulce Cardoso, muito bom dia.
2: José Carlos Viva, muito bom dia. Começamos por olhar o Correio da Manhã para ler Inspeção de Finanças arrasa contas da RTP. Benfica com exames escoceses na Europa e com déficit de centrais. Caos na correção dos exames, ministro pede vagas adicionais para prejudicados. Tribunal de Contas perdoou infrações a Luís Neves na liderança da PJ. GNR apanha violador em flagrante no Algarve. Jornal de Notícias, garrafas e latas sem o sistema Volta só saem do mercado quando o estoque esgotar. Droga, traficantes escalam navio em alto mar para carregar cocaína. Economia, preço das casas fazem pular riqueza das famílias. Médio Oriente, Irão e Omã tentam reabrir Estreito de Hormuz. No futebol, Benfica e Braga são favoritos na batalha por um lugar na Europa. Olhamos também o Público, empresas reincidentes na disparidade salarial perdem incentivos fiscais. SNS, gastos com tarefeiros e horas extra descem. Poupança, famílias põem em média 28 mil euros nos novos certificados. Dados do INE, emprego resiste com a ajuda dos mais velhos e da construção. Luís Neves arrisca-se a ser julgado no Tribunal de Constitucional por infrações financeiras na Judiciária, aliás, Tribunal de Contas. Diário de Notícias. Portugal não tem manuais para cidadãos em cenário de guerra, alertam especialistas. Ponto 25 de Abril, os 60 anos da obra que liga as duas margens do Tejo. Crime organizado, PJ apreende 5 toneladas de cocaína em navio proveniente da África do Sul. Educação, PS fala em atropelamento e fuga e teme repetição dos erros nas pautas na sexta-feira. Sobre trabalho, o DN escreve, desemprego cai para o nível mais baixo em 15 anos até junho. Olhamos também negócios, consórcio da Mota-Engil quer excluir rival da alta velocidade. Erro do fisco agravou o IRS de quem investiu em ações e fundos estrangeiros. Relatório da IGF sobre a RTP, a Inspeção Geral de Finanças sobre a RTP, ameaça salários de 339 trabalhadores. Quanto ao Jornal Económico, Copergest investe 220 milhões no Parque Hat de Comporta. Saudistas e genro de Trump compram dona da FIFA por 55 milhões. Desemprego cai para 5,3%, a taxa mais baixa dos últimos 15 anos. Olhamos também a visão nesta quinta-feira, a resistência do país rural e os protestos em defesa da paisagem, o duelo entre a neutralidade carbónica e a expansão energética a quem pertencem os recursos naturais.
0: E agora são 9 horas e 33 minutos.
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0: 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Previsão do tempo, céu pouco nublado ou limpo, vento fraco moderado, soprando por vezes forte nas terras altas e pequena subida da temperatura máxima nas regiões do interior. Temperatura máxima para Leiria 27 graus, Coimbra 30, Santarém 32, Porto Alegre 35, Castelo Branco 38. Para Sertão, Oleiros e Mação, 34 graus de máxima, para Ponta Delgada, Serra, 28, Figueirão dos Vinhos, 30, Vila de Rei, Ferreira dos Eiros e Pedrógão Grande, 31, Proença Nova, 36 e para Vila Velha de Rodão, 38, sendo que nesta altura, em Serrastro Bom Jardim, os termómetros marcam 20 graus. Já a seguir, volta à música com Jordi. Muito bom dia, 9h34.

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E com isto tudo estamos a chegar ao fim do Manhãs da Rádio. Já sabem que é a nova edição amanhã entre as 7 e as 10. Combinado? Um bom dia. Fechamos então. Até amanhã.

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A região, passam 10 minutos das 10, começamos esta hora com Bárbara Bandeira, seguimos com Gonçalo Santana e hoje falamos-lhe de dois certames que vão acontecer aqui pela nossa região. O Viver Ferreira dos Ezes começa amanhã, terá cerimónia inaugural amanhã à tarde, será transmitida em direto pela Rádio Condestável, já lhe damos mais pormenores. Também em Góis, as festas do Conselho arrancam amanhã, prolongam-se até ao dia 12 de agosto, um certame que também lhe vamos dar mais pormenores nesta hora de Bom Dia Região. Agora continuamos com Gonçalo Santana e este Sempre Foste Tudo.

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0: Chinesa, condestável, está muito bem aí desse lado. Estamos aqui para lhe fazer a melhor das companhias. Passam 30 minutos das 10 da manhã. E amanhã começa o Viver Ferreira dos Ezes, até ao dia 9 de agosto. Esta é mais uma edição deste certame que pretende promover a identidade, a cultura, as tradições e o dinamismo económico e associativo daquele concelho. José Alho, vice-presidente da Comissão de Coordenação e Desenvolvimento Regional de Lisboa e Vale do Tejo, vai presidir à cerimónia oficial de abertura do Viver Ferreira dos Ezes, que terá lugar então amanhã no stand do município, no interior do mercado municipal António Teixeira Antunes. Até dia 9 de agosto, o programa vai reunir música, gastronomia regional, artesanato, a Feira do Livro, uma mostra industrial e comercial do concelho, associações, empresas, produtores e artistas locais. O cartaz musical conta com as atuações de Némanos, Carolina Deslandes e José Cid, também os DJs sets de Tio Gel, Diego Miranda e Tago. A programação integra também filarmónicas, ranchos folclóricos, grupos de concertinas, grupos de cantares e outras formações locais. Começa amanhã, vai até dia 9 de agosto, o Viver Ferreira dos Ezes.
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0: Começa também amanhã em Góis, só começam as festas do concelho, estão de regresso até dia 12 de agosto, prometem dias de música, convívio e de animação no Parque de Lazer do Baião e no Largo Francisco Inácio Dias Nogueira. São organizadas pelo município de Góis, festividades que prometem um programa musical diversificado com alguns dos nomes mais reconhecidos da música portuguesa. Para além dos grandes espetáculos, não vão faltar as habituais tasquinhas, o mercadinho, insufláveis para os mais novos, DJs e animação permanente para todas as idades. Dia 7 de agosto, o destaque vai para a atuação do cantor Tony Carreira, cuja receita da bilheteira vai reverter a favor da Associação Sara Carreira. Este é o único concerto pago deste evento, os bilhetes custam 5 euros. No dia 8 de agosto, o Fado sobe ao palco com Sara Correia e no dia seguinte é a vez de Marisa Lix. O último dia de festa é dedicado à Prata da Casa com as atuações da Banda Filarmónica da Associação Educativa e Recreativa de Góis e da Filarmónica Varziense. O concerto de encerramento terá lugar no Largo Francisco Inácio Dias Nogueira, reforçando assim a tradição e a componente cultural, explica o município. De 7 a 12 de agosto, então, o Conselho de Góis a receber as suas festas com uma animação bem diversificada.
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0: Vila do Rei volta a juntar-se às comemorações do Dia Internacional da Juventude, mas disso falamos-lhe mais daqui a pouco. Agora, Rita Rocha.

Antes de continuarmos com Marisa Lix, com esta guerra nuclear, damos então conta que o município de Vila de Reis se vai juntar às comemorações do Dia Internacional da Juventude, celebrado no próximo dia 12 de agosto, alargando mais uma vez as vantagens a toda a população, independentemente da idade. Assim, nesse dia 12 de agosto, o município irá assegurar o transporte para todos os interessados entre a Câmara Municipal de Vila de Reis e a Praia Fluvial de Fernandaires. A partida será às 10 da manhã, o regresso está marcado para as 16 horas. É uma ação que se vem juntar à medida praticada nos anos anteriores e que continua válida em 2026, de entrada gratuita, dia 12 de agosto, na Piscina Municipal, Ginásio e Polidesportivo Descoberto. Promovida a nível nacional pelo Instituto Português da Juventude e do Desporto, ao contrário, do Instituto Português do Desporto e da Juventude, este ano subordinado ao tema Contextos Diferentes, Aspirações Comuns, a iniciativa visa este ano reconhecer as realidades locais, unir aspirações globais e promover soluções adaptadas. O município de Vila de Reis promover então transporte gratuito, entradas gratuitas para as zonas balneares do concelho naquele que será o Dia Internacional da Juventude, celebrado a 12 de agosto. Continuamos com esta guerra nuclear de Marisa Lix, para escutar na íntegra até aos comerciais das 10h40.

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Estamos mesmo no final desta hora de Bom Dia Região. Terminamos ao som de Richie Campbell, este You. Temos hoje lá fora céu pouco nublado limpo, vento a soprar moderado, fraco a moderado, sendo por vezes forte nas terras altas. Temperatura máxima sobe hoje um pouco nas regiões do interior. Ficamos então por aqui. Daqui a pouco chega a informação local e regional, quando forem 11 horas. O quartel dos bombeiros voluntários de Pedrógão Grande vai finalmente entrar em obras. Vão começar pela cobertura, depois estendem-se ao interior do edifício. Falámos com o presidente da direção da Associação Humanitária dos Bombeiros Voluntários de Pedrógão Grande para escutar já daqui a pouco no bloco informativo das 11 da manhã. Fique bem, fique desse lado. Até amanhã, se Deus quiser.

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1: 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Muito bom dia, são 11 horas.
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1: Agora a informação local é uma edição da jornalista Telma Antunes.

0: 6 meses depois da tempestade Christine, os bombeiros voluntários de Pedrógão Grande preparam-se para avançar com obras urgentes no quartel afetado. A decisão surge numa altura em que a direção lamenta a insuficiência de verbas e a falta de apoio do Estado. Dulce Cardoso.
1: O quartel dos bombeiros voluntários de Pedrógão Grande vai entrar brevemente

0: em obras. Em meados da próxima semana será conhecido o empreiteiro que ficará encarregue da remodelação e a obra deverá ter início ainda durante este mês de junho. Será suportada por uma empresa nacional e pelo valor atribuído pelo seguro. Verbas insuficientes para o volume de estragos causados pela tempestade Christine, como confirmou à Rádio Condestável Luís David, presidente da direção da Associação Humanitária dos Bombeiros Voluntários de Pedrógão Grande.
1: Teremos agora dia 12 uma reunião de direção, o qual temos os nossos orçamentos e mais um, tinha já três e agora tenho um quarto, e vamos discutir a entrega da obra que irá iniciar no decorrer deste mês, com o dinheiro que temos, com o dinheiro que recebemos da Companhia de Seguros, cerca de 172 mil euros, e com o restante valor que iremos, que é um acordo que ainda não posso revelar com uma entidade promotora, uma empresa portuguesa, que nos, através da Liga Portuguesa, irá nos suportar o custo da cobertura do quartel.
0: Mas será suficiente estas duas verbas?
1: É sim, as duas verbas não é suficiente para o estrago, não é? Mas estaremos a falar acerca dos 45%, mais ou menos, 40% a 50%.
0: A verba é manifestamente insuficiente. Luís David lamenta que o Estado ainda não tenha cumprido com o que prometeu.
1: Houve uma promessa do Estado inicial, a qual não foi cumprida, e saiu agora um decreto-lei, a qual diz que serão suportados até ao máximo de 50 mil euros todos os quartéis do país, o que fica aquém daquilo que nos foi dito. Eu irei na mesma iniciar obras, porque não posso ter um custo mensal de cerca de 4.200 euros mais IVA, que é o aluguer dos contentores. Veja quanto é que isto nos vai custar quando não temos. A autarquia, a única ajuda que nos deu até ao decorrer foi a cedência de instalações. Irá também suportar eles a água e a luz dessa mesma instalação, o que já é uma ajuda que eu agradeço, não é, à autarquia. Claro que é insuficiente, mas é aquilo que a gente pode contar. Com as ajudas do Estado, todas as promessas que nos foram ditas até agora não foram cumpridas, mas nem a nós, nem a outros.
0: O primeiro local a intervencionar será a cobertura do edifício, posteriormente será a parte elétrica e a canalização, sem contar com umidades causadas pela infiltração de águas. Luís David teme que, à medida que as obras avancem, surjam mais complicações.
1: A intervenção inicial será sempre a cobertura, que é para depois poder iniciar o resto, a parte elétrica, a parte de canalização, tudo o que ficou destruído, e que só agora, porque nós também na altura se calhar precipitámos, mas não nos podíamos deixar de o fazer porque tínhamos que entregar às companhias de seguros o estrago, digamos assim, só que o prejuízo começou a aparecer agora, não é? Mais tarde é que começa a haver a infiltração de água e o que ocorreu. E que foi demasiado, e foi muito, relativamente àquilo que a gente tínhamos visto inicialmente.
0: Temem que agora que vão mexer ainda possa aparecer mais alguma situação?
1: Certeza absoluta. Pelo menos na cobertura já apareceu, não é? Este senhor que nos veio dar agora orçamento já disse que já apareceu. Aliás, terei que remodelar uma parte toda, que era a parte das escaleiras, terá que ser uma intervenção que não estava prevista nesta situação. Estão obstruídas, diz que inclusive houve infiltrações na parede, que não sabe até quando apertará esta água, não é? Embora tenhamos um verão seco, mas o certo é que foi muita água.
0: A corporação vai assim ficar instalada temporariamente e a partir de dia 7 de agosto na zona industrial de Valbom. Atendendo às condições atuais do quartel, as instalações dos contentores são melhores e mais dignas, sustentou o presidente dos bombeiros.
1: Posso dizer que são melhores do que as instalações onde eles agora estão, porque eles ainda continuam dentro de tendas, o qual não é, não é cómodo, nem para alguém que está a trabalhar, é desumano. Os contentores são dignos, são contentores para camaratas femininas e camaratas masculinas, com banho, com casa de banho, com tudo, com ar-condicionado, pronto. São mais dignos, digamos assim, do que as instalações que neste momento eu tenho no quartel.
0: Uhum. Viaturas também passam para lá?
1: Passam para lá. Não irá passar o parque todo, mas pelo menos o socorro inicial terá que passar.
0: Dar condições dignas aos homens e mulheres dos bombeiros de Pedrógão Grande foi sempre a aspiração da direção desta associação humanitária. Luís David reforçou à Condestável que o quartel atual é um bom quartel, mas necessita de algumas remodelações.
1: E o quartel onde está é um bom quartel, com algumas deficiências, claro, foi construído em altura, não é operacional, mas com algumas remodelações, que era o que nós tínhamos previsto, já no passado, nos 3 anos anteriores, nós entregamos

0: entregámos um projeto ao município, o qual não foi acompanhado na CIM, pronto, e perdemos o barco, digamos assim, perdemos o barco, e aí sim era uma remodelação do quartel, antes da tempestade, é isso que estava previsto. Agora iremos pegar nesse projeto, iremos adaptar aos valores que temos, e consoante os valores que temos, porque não vou endividar a associação, e dentro dos valores que a gente tem, iremos remodelar o possível, pelo menos dar condições humanas a quem lá trabalha e quem pernoita, porque esses é que o merecem, não são as direções que fazem as obras, as direções fazem obras para os homens que têm.
1: De recordar que esta casa foi fortemente afetada pela tempestade Kristin e deixou a corporação sem condições para ali exercer funções. A correr bem as obras na cobertura deverão durar cerca de 2 meses.
2: Apesar do arranque iminente das obras e da mudança temporária para Valbom, as verbas continuam a ser insuficientes, tomando urgente um apoio estatal mais firme. Mudando de assunto, o Festival Folclore do Mundo está quase a começar e o pontapé de saída será dado na Chaveira, localidade da Freguesia de Cardigos, no Conselho de Maçã, já no dia 9 de agosto, pelas 21 horas. A primeira subida ao palco será com uma entidade anfitriã, o Rancho Folclórico das Aldeias Unidas. Relembramos que o Rio Folk Fest, o Festival Folclore do Mundo, vai decorrer entre 9 a 16 de agosto e passa pelos municípios de Mação, Pampilhosa da Serra, Pedrógão Grande, Proença à Nova, Oleiros, Castanheira de Pera e Sertã, onde a gala final será encenar-se Bom Jardim, no Jardim da Memória. Nesta quarta edição, o festival contará assim com grupos de Portugal, Brasil, Colômbia, Quénia, Indonésia, Geórgia e Hungria, num verdadeiro espetáculo de ritmo, cor e tradição, proporcionando uma fantástica viagem por vários continentes através do folclore e das expressões culturais de cada povo. Pela Sertã e com a chegada do calor, a praia fluvial da Ribeira Grande volta a transformar-se numa sala de cinema ao ar livre, com sessões marcadas para as 21 horas dos dias 12 e 13 de agosto. Organizado pelo Clube da Sertã e com o apoio do município, este ano as propostas cinematográficas apresentam Michael, na quarta-feira, dia 12 de agosto, e Mínimos e Monstros, na quinta-feira, dia 13. Os bilhetes têm um valor de 6€ e podem ser adquiridos antecipadamente no Bar de Madeira, na Praia Fluvial da Ribeira Grande ou online. Haverá ainda a possibilidade de adquirir os bilhetes no dia da exibição pretendida à entrada da Praia Fluvial, de realçar que os bilhetes comprados antecipadamente não garantem lugar sentado, pelo que a organização aconselha a levar uma cadeira ou manta.
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4: Previsão do tempo para esta quinta-feira é de céu pouco nublado ou limpo, vento fraco a moderado, soprando por vezes forte nas terras altas e pequena subida da temperatura máxima nas regiões do interior. Máximas de 28 graus em Pampilhosa da Serra, 30 em Figueira dos Vinhos, 31 em Vila de Rei, Ferreira dos Ezer e Pedrógão Grande, 34 na Sertã, Oleiros e Mação, 36 em Proença Nova e 38 em Vila Velha de Ródão. Leiria 27, Coimbra 30, Santarém 32, 35 em Porto Alegre, Castelo Branco 38 e Sernás Bom Jardim tem agora 24 graus.
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0: André Serava com este Quero Partir. Nós não partimos, estamos a chegar a mais uma edição do Em Linha Consigo. Seja bem-vindo, por cá até ao meio-dia pode participar no 274-800-021. Estamos com a frase: a publicidade é a alma do negócio, faça publicidade na Rádio Contestável. É para o telefone que vamos. Muito bom dia.
1: Bom dia, Nina Fernanda.
0: Bom dia, António Costa, do Brejo de Cima. Já voltou do carteiro e correu tudo bem. Vamos à frase.
1: A publicidade é a alma do negócio. Faça a publicidade na Rádio Contestável.
0: E temos Alma Sul para dedicar.
1: Para vocês aí, para a dona Galdina de Arreciadas, dona Jovinha de Tramagal, dona Ramos Carlitos e esposa, para a dona... Dona Luísa. Bom, este eu já não tenho fixo. Já fico mal os nomes.
0: Não, não há problema, está aí barulho à sua volta.
1: Vai à mesma para toda a gente, espero ouvir.
0: Muito bem, sim senhor. Um beijinho, António. Tudo bom, até amanhã.

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1: E já estamos de volta com a segunda parte do nosso programa. Olá, bom dia.
5: Sim, bom dia.
1: Bom dia, Adelino Santos em Abrantes. Bem-vindo, vamos à frase.
5: Publicidade é a alma do negócio. Faça publicidade na rádio Condestável, que é um bom investimento.
1: Linkin Park, predicar?
5: Sim, para a Fernanda. Para essa senhora do Gavião, que é no seu nome dela agora.
1: Joaquina Dias.
5: Dia das Coluna Abrantes. E para a rádio. Para a Rádio Condestável.
1: Muito obrigada. Sim, obrigada, Adelino. Até amanhã, tudo bom.
5: Não, não, não, não, não.

0: marvelous. E vamos novamente ao telefone. Muito bom dia.
1: Olá, Fernanda, bom dia.
0: Bom dia, José Luís em Achete. Vamos à frase.
1: Publicidade é a alma do negócio, eu faço publicidade na Rádio Gonçável.
0: Sebastião Antunes e Quadrilha, para dedicar?
1: A toda a gente que estiver na escuta, para mim e para si, um bom almoço, um bom dia de quinta-feira e alguma saúde, que é o que a gente vai precisando.
0: Muito bem, um excelente dia, tudo a correr bem,
1: beijinho,
0: bom almoço.
1: Até amanhã.
0: Beijinho.

0: E vamos novamente ao telefone. Olá, muito bom dia.
1: Olá, bom dia.
0: Bom dia, Manuel Raul, no Coço. Vamos à frase.
1: A publicidade é um dos negócios e cerrado com cerrado até um bom investimento.
0: E o José Reis é para dedicar?
1: Pode para dedicar a si e aos seus pais e ao resto das pessoas a quem eu tenho dedicado e prontificamos assim.
0: Um excelente dia.
1: Uma confusão de barulho.
0: Muito bem, está aí gente hoje a animar.
1: Tem que respeitar.
0: Ainda bem, ainda bem. Um beijinho, tudo bom.
1: Até amanhã,
0: Manuel.

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2: E já estamos a 12 minutos de chegar ao meio-dia. Continuamos em linha e vamos ao telefone. Olá, bom dia.
3: Bom dia, Fernanda.
2: Bom dia, Maria Adelino Coço. Vamos à frase.
3: A frase é: a publicidade é a alma do negócio, e a visita de publicidade na realidade é condestável, que é um bom investimento.
2: Maria Lisboa, predicar.
3: Predicar a todos os irmãos e amigos e aqui ao grupo de jovens que aqui estão.
2: Muito bem.
3: E para vocês todos da rádio, para o resto do auditório, um bom dia, um bom almoço e até amanhã, se Deus quiser.
2: Beijinhos, até amanhã, um dia feliz.
3: Fernanda, beijinhos, até amanhã.

0: E vamos uma vez mais ao telefone. Olá, muito bom dia.
1: Bom dia, é a Glória Tadal. É isso.
0: Bem-vinda, Glória. Vamos à frase.
1: A publicidade é a alma do negócio. Faça a publicidade no rato onde está, ela é o maior de cimento.
0: Calema, predicar?
1: Olha, predicar aos seus alunos, nesse um beijinho, e predicar aos bentinhos, às senhoras, para eles, e para toda a gente costuma adiar. Um beijinho para a sua mãe, se der ouvir, e para a Rosarinha também, e para ti, o resto, bom dia, tudo bom, bom almoço, e até amanhã.
0: Até amanhã. Beijinhos, um ótimo dia, tudo bom. Calema e Luana Prado.

0: E vamos uma última vez ao telefone. Muito bom dia.
1: Bom dia, Maria Fernanda.
0: Olá, Joaquim Marques, em Foz do Cobrão. Vamos à frase.
1: A publicidade é algo que se faz a publicidade na rádio quando estava, que é bom investimento.
0: E as bombocas?
1: É para indicar, é para mim, para si, para os seus colegas, para Manuel Ramos de Valença Roda e Carlitos, para Dona Gatera de Bancrenças e para todos os ouvintes, para quem tiver a vida, é para todos.
0: Muito bem, um excelente dia para si, bom almoço. Até amanhã, beijinhos. Daqui a pouco, simultâneo com a Antena 1.

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3: A DECO e a Arespa, Associação de Hotelaria e Restauração, aplaudem a medida da Agência Portuguesa do Ambiente, que autorizou cafés, restaurantes e supermercados a venderem garrafas e latas sem o símbolo Volta para lá do próximo dia 9 de agosto. A DECO avisa, no entanto, que os consumidores devem estar atentos para que não lhes seja cobrado o depósito de 10 cêntimos em latas e garrafas ainda sem o símbolo Volta. Um homem procurado na Moldova por tráfico de seres humanos foi detido no Alentejo, uma detenção efetuada pela EPS em cumprimento de um mandado de detenção internacional. E nesta edição, ao meio-dia, vai haver Playback. O filme sobre a vida de Carlos Paião está a partir de hoje nos cinemas.
2: São notícias para desenvolvermos a seguir no Jornal do Meio-Dia. Temperaturas a esta hora, no Porto estão 25 graus, Coimbra está com 26, Lisboa 27, em Faro estão 31, nas Ilhas, Ponta Delgada está com 22 graus, no Funchal estão 28. Jornal do Meio-Dia, a edição é de João Vasco.
3: Para evitar prejuízos e desperdícios, já não será proibido vender embalagens sem o símbolo Volta em supermercados, cafés ou restaurantes a partir de 10 de agosto. A Agência Portuguesa alterou as regras para permitir que latas e garrafas possam ser escoadas, continuando a chegar ao consumidor final. Uma medida que a Associação para a Defesa do Consumidor saúda. A jurista da DEC, Susana Correia, pede, no entanto, aos consumidores para estarem atentos a uma possível cobrança indevida de 10 cêntimos em garrafas e latas que continuam à venda sem o símbolo Volta.
4: Consumidores continuarem a estar atentos, ser reforçada aqui informação para que os consumidores saibam que vão continuar a estar em circulação garrafas que não estão abrangidas pelo sistema, portanto há aqui a necessidade de alargar o prazo para que estas garrafas que já estavam no mercado sejam efetivamente vendidas, mas que, portanto, será mais uma questão transitória e, portanto, o que é expectável é que nos próximos meses, então, o sistema esteja em pleno só com garrafas do sistema. Havendo a cobrança do depósito de 10 cêntimos de embalagens que não estão abrangidas pelo sistema, o que os consumidores devem fazer é reclamar junto do supermercado, podem pedir para o efeito o livro de reclamações e, efetivamente, apresentar a reclamação.
3: O alerta da DECO, que quer que os consumidores sejam esclarecidos sobre esta situação. A Arespa, Associação de Hotelaria, Restauração e Similares, fala numa medida positiva também, mas refere que há vários problemas que o sistema Volta tem trazido a cafés, restaurantes e hotéis que precisam de ser resolvidos. Arlinda Brandão.
5: Há outros problemas que dão dor de cabeça no sistema Volta, mas as garrafas e latas sem o símbolo poderem continuar a ser vendidas é positivo, diz Ana Jacinto, secretária-geral da Arespa, Associação de Hotelaria, Restauração e Similares, que tem alertado os estabelecimentos para as novas regras.
6: Para não adquirirem embalagens em grandes quantidades próximo da entrada em vigor desta nova legislação, porque depois iriam ficar com estoques grandes de embalagens que não têm o símbolo Volta, temos vindo a esclarecer e a acompanhar toda esta situação para que de facto não haja um estoque, que não houvesse um estoque grande destas embalagens, que agora é positivo este alargamento, evidentemente que sim, porque ainda há estabelecimentos que tinham estas embalagens, mas o problema não reside aqui.
5: O maior problema neste momento para a Arespa são os constrangimentos que o sistema Volta está a trazer aos estabelecimentos de restauração e hotelaria.
6: A recolha aos estabelecimentos está a funcionar muito mal. Os quiosques quiosques que deveriam de existir existem em número insuficiente. Aqueles que existem, o espaço onde nós podemos fazer a devolução, normalmente o equipamento está avariado ou está cheio e é impossível colocar lá as embalagens.
5: Esta Associação de Hotelaria e Restauração já levou a questão ao Governo com uma reunião na Secretaria de Estado do Turismo, Comércio e Serviços e aguarda soluções.
3: As reivindicações da Aresp sobre o sistema Volta. Um homem de 31 anos foi detido pela PSB em Reguengos de Monsaraz, em cumprimento de um mandado de detenção internacional emitido pela Moldova. Este homem é suspeito de tráfico de seres humanos. De acordo com a Polícia de Segurança Pública, este homem, juntamente com outro suspeito, terá recrutado um compatriota e terá explorado a sua vulnerabilidade financeira através de falsas promessas de um contrato de trabalho legal em Portugal, o qual incluía um salário digno, acomodação e condições de trabalho favoráveis. Os suspeitos são acusados de organizarem o transporte da vítima da Moldova para Portugal e de a submeterem à exploração laboral no setor agrícola. Esta vítima terá sido também agredida fisicamente, privada do passaporte e ameaçada com violência, de forma a impedir a sua saída de Portugal ou de denunciar as infrações às autoridades. O detido foi presente ao Tribunal da Relação de Évora no dia de ontem, ficou em prisão preventiva a aguardar a decisão relativa ao processo de extradição para a Moldova. O Chega entregou no Parlamento uma proposta legislativa que propõe o fim das indemnizações aos agressores quando estes reagem em legítima defesa. O partido diz que pretende, com este diploma, reequilibrar a relação entre agressor e agredido. A jornalista Madalena Salema tem os detalhes desta proposta do partido de André Ventura.
7: O Chega propõe o fim do direito à indemnização para assaltantes ou agressores quando as vítimas reagem em legítima defesa ou quando uma terceira pessoa atua na defesa do agredido com o objetivo de fazer cessar a agressão. A exclusão de indemnização não se aplica caso o meio empregado seja desajustado à defesa. O partido liderado por André Ventura pretende reequilibrar a relação entre agressor e o agredido. O princípio é de que quem cria uma situação de perigo grave através de uma agressão violenta não pode vir a ser indemnizado quando o agredido responda, excepto se houver uma desproporção grosseira. A proposta legislativa reforça a proteção de quem é confrontado com agressões graves. Pretende-se que a violência desencadeada pelo agredido não possa constituir uma vantagem indemnizatória para o próprio agressor.
3: Um diploma já entregue pelo Chega no Parlamento. Trocou a medicina pela música, compôs mais de 200 canções, morreu no auge da carreira. Falamos de Carlos Paião, cantor e letrista que faleceu em 1988 com apenas 30 anos. Para ficar a saber mais sobre o artista, nada como dar um pulo aos cinemas. Estreia hoje Margarida Vaz Playback, o filme sobre o lado menos conhecido da vida de Carlos Paião.
8: Apresento-vos um estudante de medicina, Carlos Paião.
9: Revelar o homem, para além das canções, é a intenção do cineasta Sérgio Graciano com o filme Playback.
10: Há muito mais do que só músicas conhecidas. Há uma pessoa particularmente feliz, de bem com a vida, muito inteligente, muito talentosa, e juntar isso tudo num filme é super bonito.
9: Num musical com momentos narrativos, Rafael Ferreira é o Carlos Paião e também canta.
11: Houve pesquisa, houve estudo sobre os maneirismos, a energia dele, vou ser eu a reinterpretar as canções que não são minhas, que são dele.
12: Eu tenho 200 músicas, ainda quero fazer mais. Uma história com início, meio e fim.
9: Para o papel de Zaira, a mulher de Carlos Paião, Laura Dutra contou com a ajuda dela.
13: A minha busca foi sempre no intuito de querer trazer o amor dos dois. O que a Zaira me disse era sempre muito isto, que o Carlos era uma pessoa super bem disposta, tinha muita vida. Por exemplo, ele acordava à meia-noite para escrever as canções.
9: As canções marcam o ritmo do filme. Os arranjos musicais são do Legendary Tiger Man.
14: A discoteca é incrível tocar e foi muito incrível também estar a fazer os arranjos. Não sou poeta, ou vindo do Porto, acho que são coisas assim muito fora da caixa às vezes. É uma descrição muito curiosa do que é ser português e da alma portuguesa. É feito sempre de uma maneira muito inteligente pelo Carlos Paião.
9: Playback, Pó de Arroz, Cinderela, Vinho do Porto e Discoteca fazem parte da memória coletiva. São canções que continuam atuais.
15: A canção vencedora é Playback.
16: Podes não saber cantar, nem sequer assobiar, com certeza que não vais desafinar.
3: Playback, a canção que deu a vitória a Carlos Paião no Festival da Canção de 1981, dá título ao filme sobre o cantor que está a partir de hoje nos cinemas. Na volta a Portugal em bicicleta, depois do triunfo do dinamarquês Julos Johansen da Emirates no prólogo de ontem, os ciclistas cumprem hoje a primeira etapa em linha, uma tirada que se corre entre Lourinhã e Queluz e que começa dentro de pouco mais de uma hora, Pedro Ribeiro.
2: A caravana sai às 13h35 para uma etapa propícia a fugas e a uma chegada ao sprint para os mais rápidos do pelotão. Tudo na teoria, porque na prática as dificuldades vão começar duas metas volantes, Silveira ao quilómetro 46 e junto ao Palácio Nacional de Mafra ao quilómetro 110. As pernas vão continuar a doer quando os corredores tiverem de ultrapassar dois prémios de montanha de terceira categoria em Monte Lavar ao quilómetro 120 e no Alto de São Pedro de Sintra ao quilómetro 137, já na segunda parte da etapa. A Emirates domina e ao Johansen está de amarelo, mas quer oferecer a principal camisola da volta ao companheiro de equipa Rui Oliveira. Rui Oliveira agradece o apoio da equipa e espera uma chegada ao sprint para tentar vencer em Portugal.
17: Vamos ver como é que se enrola a dinâmica das equipas. Em conjunto com outras equipas de sprinters, podemos gerir a corrida para chegar ao final. Aquela subida ali em Sintra nos últimos 20 km será tricky, mas vamos ver como é que se vai desenrolar e esperamos no final estar a disputar o sprint.
2: Assim, a etapa corre bem e as pernas o permitam, até porque a média e alta montanha só chegou no fim de semana com a subida à Torre na Serra da Estrela. E pelo meio há ainda muito calor no Algarve e também no Alentejo.
3: A volta a Portugal, que tem hoje a primeira etapa em linha, termina no Porto, a 16 de agosto. O dinamarquês Julos Johansen da Emirates é para já o camisola amarelo.
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8: Muito boa tarde, José Carlos.
23: Olá, Fernanda, muito boa tarde. Hoje a Liga Europa de Futebol e também a Liga Conferência. Na Liga Europa, o Benfica, a partir das 20 horas, joga em casa frente ao Hearts da Escócia. É a primeira mão da terceira pré-eliminatória da prova. Já na Liga Conferência, às 19h30, começa o jogo entre o Sporting Braga e o Dinamo de Minsk a disputar em Braga. Também diz respeito à terceira pré-eliminatória, mas neste caso da Liga Conferência. O Grupo Desportivo Vitória Sernaz vai estrear na Liga 3 de Futebol no próximo sábado. O jogo é a partir das 20 horas e vai ser em Mafra, frente à formação local. A partida é da primeira jornada da Liga 3, terá relato na Condestável. Também relato na Condestável vai ter a Supertaça da Beira Interior no próximo sábado, a partir das 17 horas. O jogo vai pôr frente a frente Sertanense, campeão distrital de Castelo Branco, e Guarda Futebol Clube, campeão distrital da Guarda. O jogo começa às 5 da tarde do próximo sábado, mas antes, às 15h45, o Sertanense Futebol Clube fará a apresentação do plantel aos seus sócios. Recordo que o Sertanense vai começar o Campeonato de Portugal no dia 16 de agosto. A 87ª Volta a Portugal em bicicleta vai passar pela região. Aquela que é a maior prova de ciclismo nacional tem a partida da quarta etapa rumo à Torre, na Serra da Estrela, junto ao Estádio Municipal de Figueira dos Vinhos, no próximo domingo, a partir das 13 horas e 15 minutos. O pelotão vai arrancar desde Figueira dos Vinhos para uma das jornadas mais duras e longas da prova. Os ciclistas vão enfrentar um percurso de 164,6 km, desenhado num terreno acidentado, ondulado, com sucessivas subidas e descidas, e prometem desgastar as forças das equipas antes da mítica e temida ascensão final do Alto da Torre, na Serra da Estrela. Esta etapa vai passar também pelos concelhos de Castanheira de Pera, Pampilhosa da Serra e Fundão, entre outros, e vai terminar por volta das 17 horas e 30 minutos. A tudo, boa tarde.
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8: Daqui a pouco, Peça que Passa.
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9: Estamos de volta com mais uma edição do Peça que Passa. Hoje começamos com o pedido da Rosete, de Casal de Águas do Verão. Vamos ouvir então Maria Alice, Festas no Alentejo, para dedicar à Beatriz, à Carolina, à Dona Belmira, também ao Carlos Damier do Tejo e família, Paulo Januário de Velhasco, João Geirinhas, Artur Ducano, Quitéria e família, António Costa e esposa, no Brejo, Manuel Ramos e família de Vila Velha, Maria do Céu das Fontainhas, Gualdina, Georgina, família também, as melhoras aos doentes, parabéns a quem fizer anos e a toda a equipa da rádio. Muito obrigada, beijinhos.

As festas no Alentejo de Maria Alice. Agora, 32 minutos depois do meio-dia, seguimos em frente com mais uma participação agora da Beatriz Ferreira, ela que dedica o conjunto António.

E nós estamos já com 34 minutos para a 1 da tarde. Muito boa quinta-feira para si. Seguimos com o Joel Pugia Rui Pregal da Cunha. Vá lá, senhora. Este é o pedido da Cláudia de Tomar para dedicar ao filho Martim, com votos de um feliz aniversário. Muitos parabéns para o Martim. Felicidades. Música.

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7: Muito obrigada por estar connosco. Votos de bom trabalho, boas férias, se for o caso, aproveite bem. Agora temos o pedido da Lara de Abrantes. Vamos ouvir Donna Lewis, este I Love You Always Forever, para dedicar à Cláudia e à Susana.

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3: Muito boa tarde, são 13 horas.
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3: Agora a informação local é uma edição da jornalista Telma Antunes.

0: 6 meses depois da tempestade Christine, os bombeiros voluntários do Pedrógão Grande preparam-se para avançar com obras urgentes no quartel afetado. A decisão surge numa altura em que a direção lamenta a insuficiência de verbas e a falta de apoio do Estado. Dulce Cardoso.
1: O quartel dos bombeiros voluntários de Pedrógão Grande vai entrar brevemente em obras. Em meados da próxima semana será conhecido o empreiteiro que ficará encarregue da remodelação e a obra deverá ter início ainda durante este mês de junho. Será suportada por uma empresa nacional e pelo valor atribuído pelo seguro. Verbas insuficientes para o volume de estragos causados pela tempestade Christine, como confirmou à Rádio Condestável Luís David, presidente da direção da Associação Humanitária dos Bombeiros Voluntários de Pedrógão Grande.
2: Teremos agora dia 12 uma reunião de direção, o qual temos os nossos orçamentos e mais um, tinha já 3 e agora tenho 1/4, e vamos discutir a entrega da obra que irá iniciar no decorrer deste mês, com o dinheiro que temos, com o dinheiro que recebemos da Companhia de Seguros, cerca de 172 mil euros, e com o restante valor que é um acordo que ainda não posso revelar com uma entidade promotora, uma empresa portuguesa, que nos, através da Liga Portuguesa, irá nos suportar o custo da cobertura do quartel.
1: Mas será suficiente estas duas verbas?
2: É sim, as duas verbas não é suficiente para o estrago, não é? Mas estaremos a falar acerca dos 45%, mais ou menos, 40% a 50%.
1: A verba é manifestamente insuficiente. Luís David lamenta que o Estado ainda não tenha cumprido com o que prometeu.
2: Houve uma promessa do Estado inicial, o qual não foi cumprida, e saiu agora um decreto-lei, a qual diz que serão suportados até ao máximo de 50 mil euros todos os quartéis do país, o que fica aquém daquilo que nos foi dito. Eu irei na mesma iniciar obras, porque não posso ter um custo mensal de cerca de 4.200 euros mais IVA, que é o aluguer dos contentores. Veja quanto é que isto nos vai custar quando não temos. A autarquia, a única ajuda que nos deu até ao decorrer foi a cedência de instalações. Irá também suportar eles a água e a luz dessa mesma instalação, o que já é uma ajuda que eu agradeço, não é, à autarquia. Claro que é insuficiente, mas é aquilo que a gente pode contar. Com as ajudas do Estado, todas as promessas que nos foram ditas até agora não foram cumpridas, mas nem a nós, nem a outros.
1: O primeiro local a intervencionar será a cobertura do edifício, posteriormente será a parte elétrica e a canalização, sem contar com umidades causadas pela infiltração de águas. Luís David teme que, à medida que as obras avancem, surjam mais complicações.
2: A intervenção inicial será sempre a cobertura, que é para depois poder iniciar o resto, a parte elétrica, a parte de canalização, tudo o que ficou destruído, e que só agora, porque nós também na altura se calhar precipitámos, mas não nos podíamos deixar de o fazer porque tínhamos que entregar às companhias de seguros o estrago, digamos assim, só que o prejuízo começou a aparecer agora, não é? Mais tarde é que se começa a ver a infiltração de água e o que ocorreu. E que foi demasiado, foi muito, relativamente àquilo que a gente tínhamos visto inicialmente.
1: Temem que agora que vão mexer ainda possa aparecer mais alguma situação?
2: Certeza absoluta. Pelo menos na cobertura já apareceu, não é? Este senhor que nos veio dar agora orçamento já disse que já apareceu. Aliás, terei que remodelar uma parte toda, que era a parte das caleiras, terá que ser uma intervenção que não estava prevista nesta situação. Estão obstruídas, diz que inclusive houve infiltrações na parede, que não sabe até quando apertará esta água, não é? Embora tenhamos um verão seco, mas o certo é que foi muita água.
1: A corporação vai assim ficar instalada temporariamente e a partir de dia 7 de agosto na zona industrial de Valbom. Atendendo às condições atuais do quartel, as instalações dos contentores são melhores e mais dignas, sustentou o presidente dos bombeiros.
2: Posso dizer que são melhores do que as instalações onde eles agora estão, porque eles ainda continuam dentro de tendas, o qual não é, não é cómodo, nem para alguém que está a trabalhar, é desumano. Os contentores são dignos, são contentores para camaratas femininas e camaratas masculinas, com banho, com casa de banho, com tudo, com ar-condicionado, pronto. São mais dignos, digamos assim, do que as instalações que neste momento eu tenho no quartel.
1: Uhum. Viaturas também passam para lá?
2: passam para lá. Não irá passar o parque todo, mas pelo menos o socorro inicial terá que passar.
1: Dar condições dignas aos homens e mulheres dos bombeiros de Pedrógão Grande foi sempre a aspiração de direção desta associação humanitária. Luís David reforçou à Condestável que o quartel atual é um bom quartel, mas necessita de algumas remodelações.
2: O quartel onde está é um bom quartel, com algumas deficiências, claro, foi construído em altura, não é operacional, mas com algumas remodelações, que era o que nós tínhamos previsto, já no passado, os 3 anos anteriores, nós entregámos um projeto ao município, o qual não foi acompanhado na CIM, pronto, e perdemos o barco, digamos assim, e aí sim era uma remodelação do quartel, antes da tempestade. É isso que estava previsto. Agora iremos pegar nesse projeto, iremos adaptar aos valores que temos e consoante os valores que temos, porque não vou endividar a associação, e dentro dos valores que a gente tem, iremos remodelar o possível, pelo menos dar condições humanas a quem lá trabalha e quem pernoita, porque esses é que o merecem, não são as direções que fazem as obras, as direções fazem obras para os homens que têm.
1: De recordar que esta casa foi fortemente afetada pela tempestade Christine e deixou a corporação sem condições para ali exercer funções. A correr bem, as obras na cobertura deverão durar cerca de 2 meses.
0: Apesar do arranque iminente das obras e da mudança temporária para Valbom, as verbas continuam a ser insuficientes, tomando urgente um apoio estatal mais firme. Mudando de assunto, o Festival Folclore do Mundo está quase a começar e o pontapé de saída será dado na Chaveira, localidade da Freguesia de Cardigos, no Conselho de Mação, já no dia 9 de agosto, pelas 21 horas. A primeira subida ao palco será com a entidade anfitriã, o Rancho Folclórico das Aldeias Unidas. Relembramos que o Rio Folk Fest, o Festival de Folclore do Mundo, vai decorrer entre 9 a 16 de agosto e passa pelos municípios de Mação, Pampilhosa da Serra, Pedrógão Grande, Proença Nova, Oleiros, Castanheira de Pera e Sertã, onde a gala final será encenar-se num jardim, no Jardim da Memória. Nesta quarta edição, o festival contará assim com grupos de Portugal, Brasil, Colômbia, Quénia, Indonésia, Geórgia e Hungria, num verdadeiro espetáculo de ritmo, cor e tradição, proporcionando uma fantástica viagem por vários continentes através do folclore e das expressões culturais de cada povo. Pela Sertã e com a chegada do calor, a praia fluvial da Ribeira Grande volta a transformar-se numa sala de cinema ao ar livre, com sessões marcadas para as 21 horas dos dias 12 e 13 de agosto. Organizado pelo Clube da Sertã e com o apoio do município, este ano as propostas cinematográficas apresentam Michael, na quarta-feira, dia 12 de agosto, e Mínimos e Monstros, na quinta-feira, dia 13. Os bilhetes têm um valor de 6€ e podem ser adquiridos antecipadamente no Bar de Madeira, na Praia Fluvial da Ribeira Grande ou online. Haverá ainda a possibilidade de adquirir os bilhetes no dia da exibição pretendida à entrada da Praia Fluvial. De realçar que os bilhetes comprados antecipadamente não garantem lugar sentado, pelo que a organização aconselha a levar uma cadeira ou manta.
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4: Previsão do tempo para esta quinta-feira é de céu pouco nublado ou limpo, vento fraco a moderado, soprando por vezes forte nas terras altas, pequena subida da temperatura máxima nas regiões do interior. As máximas previstas são de 28 graus em Pampilhosa da Serra, 30 em Figueirão dos Vinhos, 31 em Vila de Rei, Ferreira dos Êxeres e Pedrógão Grande, 34 na Sertão, Oleiros e Mação, 36 em Proença Nova e 38 em Vila Velha de Ródão. Leiria 27, Coimbra 30, Santarém 32, 35 em Porto Alegre, 38 em Castelo Branco e Cernaço do Jardim tem agora 28 graus. Um bom almoço.
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1: Muito boa tarde, são 14 horas.
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1: E já está no ar, estamos de volta com mais uma super tarde. Passe-a connosco, aqui com a boa música em português. Hoje é Mónica Sintra, a primeira convidada.

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perceber. Isto é, pronto, é, se calhar é a lei do universo. Dar Amor é o novíssimo single de Micaela. Escutámos lá atrás Zé Amaro e também Nininho Vaz Maia. Obrigada por estar na companhia da Contestável. É quinta-feira, tardes de quinta-feira, vão trazer também um resumo do que vai acontecer nos próximos dias em termos de cultura. É na segunda hora, vamos ter por cá a próxima saída. Para já, os Alentons com Dona de Si. Boa viagem!

0: Daqui a pouco a Sara Correia. 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

Vento, sol e você, não sei o que é que prefere. Prefere certamente continuar aqui na companhia da Contestável, com pouco vento. As pessoas normalmente não gostam de vento, seja no verão, seja no inverno. Depois quem vai para a praia leva com areia. Areia, portanto, tocada a vento. É por isso que as praias fluviais são extraordinárias, não é? Portanto... É só isso. Quer dizer, não, é só isso, é muita coisa. Hoje trazemos aqui a história de uma senhora que decidiu pintar a cor de rosa e azul o seu nome num monumento de importância, num monumento histórico. Não é uma boa ideia, não é. Vale mais escrever na areia, lá está, pronto. Depois vem o mar e leva. E vamos também falar da Volta à França Feminina. Hoje arrancou a nossa, a masculina, mas vamos falar desta polémica na Volta à França Feminina. A história para acompanhar depois das 15h. Continuo ligada a nós. Daqui a pouco vamos ter informação, vai ser atualizada. A fechar a hora, Blaia e Gisela João.

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1: Muito boa tarde, são 15 horas.
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1: Agora a informação local e regional atualizada é uma edição da jornalista Telma Antunes.

0: Muito boa tarde, Telma.
1: Muito boa tarde, Fernanda. O Comando Distrital da PSP de Castelo Branco, através do Núcleo de Armas e Explosivos, esteve esta manhã, dia 6 de agosto, na Casa da Cultura, na Sertã, a realizar uma ação de sensibilização sobre armas e explosivos. O chefe da Polícia e do Núcleo de Armas e Explosivos de Castelo Branco, Gonçalo Esteves, explicou à Rádio Condestável que, para quem possui uma arma de fogo, é obrigatório que esta esteja registada. Caso contrário, é fundamental entregar à força territorial competente.
2: Não tendo a arma registra em território nacional, estamos sempre perante uma arma ilegal. Deverá, assim, proceder à entrega da arma junto da força territorialmente competente, neste caso aqui na Sertã, é a Guarda Nacional Republicana, que depois fará chegar a arma à Polícia de Segurança Pública.
1: Caso adquira uma arma por herança, a entrega deve ser feita numa força de segurança. No entanto, se a pessoa pretender ficar com ela, será necessária a apresentação de alguns documentos.
2: Essas armas, estando na esfera ainda dos herdeiros, também, obrigatoriamente, essas armas devem ser depositadas na polícia. Depois haverá necessidade de entregar alguma documentação caso os herdeiros queiram ficar com as respectivas armas na esfera da família.
1: Para quem tem uma arma de fogo em casa, é necessário possuir a respectiva documentação, dispor de um cofre e respeitar todos os procedimentos legais, salientam ainda o chefe Gonçalo Esteves.
2: Obrigatoriamente, quem tem uma arma é obrigado a ter cofre em casa. Esse cofre é adquirido nos armeiros a nível nacional ou podem também ser adquiridos via internet. No entanto, terão que ter sempre um requisito obrigatório segundo a nossa legislação. Tem que ter uma norma europeia para que esse cofre cumpra as regras. As armas são guardadas dentro desse cofre sem que o seu titular, o seu proprietário, se separe delas. Quanto às munições, não devem ser guardadas junto das respectivas armas.
1: Se um indivíduo pretender transportá-la, existem diversas regras, sendo a primeira a obrigatoriedade de a levar dentro de uma bolsa fechada com cadeado.
2: A regra número 1 do transporte das armas, neste caso armas longas, que é o mais comum as pessoas terem, é a arma dentro da bolsa, com um cadeado de gatilho, sem munições junto à arma, nem na bolsa, nem dentro da bolsa. A chave do cadeado de gatilho também não deve andar junto da bolsa. E o código do cadeado de gatilho, que alguns têm código, também não deverá estar colocado da forma a que seja possível abrir. O transporte é sempre feito dentro desta bolsa. Há bolsas específicas, há umas bolsas mais rijas que são utilizadas e que têm códigos no seu exterior, também são viáveis para o transporte das armas longas.
1: Esta ação de esclarecimento correu até às 13 horas e teve como objetivo esclarecer os cidadãos e divulgar novas leis.

0: Agora no desporto, Vitória de Cernache estreia-se na Liga 3 no próximo sábado, dia 8 de agosto. O jogo será disputado a partir das 20 horas no Estádio Municipal de Mafra, frente à formação local. Recorde-se de que o Vitória de Cernache na última temporada garantiu a subida à Liga 3 depois de ter conquistado o primeiro lugar na Série C do Campeonato de Portugal e também na Série 2 da fase de subida do mesmo campeonato. Ainda no mesmo dia, o Sertanense Futebol Clube vai defrontar o Guarda Futebol Clube a partir das 17 horas, num jogo a contar para a Supertaça da Beira Interior. A partida terá lugar na Sertã, no campo Dr. Marcos dos Santos, e vai colocar frente a frente os campeões distritais das Associações de Futebol Castelo Branco e da Guarda. Refira-se que estas duas equipas vão estar no Campeonato de Portugal na próxima época, 26-27. Antes do jogo, a partir das 15h45, o Sertanense fará a apresentação aos sócios e adeptos do plantel para a época que se avizinha. Ambos os jogos terão relato na Rádio Condestável. 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
2: 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Previsão do tempo para amanhã, sexta-feira: céu pouco nublado ou limpo, vento fraco a moderado, soprando por vezes forte nas terras altas do centro e sul a partir do meio da tarde. Cernache, Bom Jardim, agora com 32 graus.
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Fonfon, os Dama e Vítor Rodrigues neste Vira-Vira. E nós viramos e vamos até França. Há uma polémica aqui a envolver a volta à França feminina. A alteração dos equipamentos desportivos é proibida pela União Ciclista Internacional e há suspeitas de utilização de enchimentos em sutiãs de ciclistas. Isto porquê? Porque promovem a aerodinâmica e aumentam a velocidade. Pois é. Esta volta está então envolta numa polémica com as ciclistas a serem suspeitas de utilizarem sutiãs com enchimento extra para ganharem vantagem aerodinâmica e assim andarem mais rápido na estrada. É curioso porque já tínhamos falado nisto, mas nos homens, no caso dos calções, portanto vai dar ao mesmo. O caso foi denunciado pela publicação belga e neerlandesa Weerfleet ao adiantar que muitas equipas estavam incomodadas pela forma como algumas ciclistas exploravam o tamanho dos seios nas provas de contrarrelógio, dando conta de que simulavam um tamanho de reforço maior com preenchimento. Eu não sei se elas mudam de sutiã depois de um dia para o outro, mas era um bocadinho estranho realmente terem um tamanho num determinado dia e no dia seguinte terem outro. Assim, consoante, por exemplo, quando a volta aqui a Portugal for até à Serra da Estrela, haver assim uma alteração no equipamento. Vai acontecer já no próximo domingo, parte de Figaro dos Vinhos. Ora, o jornal inglês The Telegraph avançou ainda que Bert Blocken, um professor de aerodinâmica, já obteve fotografias a sugerir que estão a ser colocados objetos nas camisolas para que aumentem o volume do peito das ciclistas. Esta suspeita vai contra as regras condicionais da União Ciclista Internacional que proíbem as atletas de modificar artificialmente as suas roupas. Sendo assim, organizar a organização da Volta à França Feminina já apertou as regras às participantes, e apertou também os sutiãs, que são agora obrigadas a estarem presentes nas verificações 10 minutos antes do início de cada etapa para o vestuário e também as bicicletas serem verificadas ao pormenor. Ao ponto a que chegamos. De acordo com as normas da UCI, quem altera o equipamento está sujeito a ser desqualificado e a pagar uma multa. O Tour feminino começou no sábado e termina no próximo domingo na cidade francesa de Nice. A nossa Volta a Portugal em bicicleta, a 87ª edição, começa hoje. Boa viagem a todos e que não andem para lá com calções também adulterados. Boas viagens e que corra tudo bem, não haja quedas. E que seja um belíssimo espetáculo que é de ciclismo. E este é Leandro, vai gritar ao mundo.

0: 20 minutos depois das 3 da tarde, daqui a pouco a próxima saída com os destaques da cultura.
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0: Acontece. O programa da RTP em Casa da Amália vai realizar a gravação de um episódio da nova temporada no próximo sábado às 22 horas na Alameda da Carvalha, na Sertã, em frente ao edifício do Tribunal da Sertã. Estão confirmadas as presenças de Custódio Castelo, Jorge Fernando, FF, José Geadas, Beatriz Felício e José Gonçalves, o anfitrião. O evento tem entrada livre, sujeita à lotação do espaço. A quarta edição do Raízes Folk Fest, Festival de Folclore do Mundo, promovido pelo Rancho Folclórico Recreativo Clube Bom Jardim, começa no próximo domingo na Chaveira, Conselho de Mação. O cartaz conta com grupos de 7 países: Portugal, Brasil, Colômbia, Quénia, Indonésia, Geórgia e Hungria. Os espetáculos começam às 21 horas com entrada livre. De Mação segue na segunda-feira para Pampilhosa da Serra, dia 11 vai estar em Pedrógão Grande, dia 12 em Proença Nova, mais concretamente na Sobreira Formosa, dia 13 em Oleiros, dia 14 em Castanheira de Pera e termina com a gala final dia 16 de agosto no Jardim da Memória, em Cernache do Bom Jardim. O Largo do Mercado Municipal de Pedrógão Pequeno vai ser palco de mais uma edição do Luar de Agosto, todas as sextas-feiras, a partir das 21 horas. A começar amanhã, sexta, com Xisto Blue. De 7 a 9 de agosto, realiza-se o Viver Ferreira do Zezre, com o de Penicar, Feira de Petiscos e Mostra Industrial, Comercial e de Artesanato do Conselho, no Mercado Municipal António Teixeira Antunes. Concertos de Némanos, Carolina Deslandes e José Cid e DJ sets de Tio Gel, Diego Miranda e Tiago. As festas do Conselho de Góis estão de volta de 7 a 12 de agosto no Parque de Lazer do Baião e no Largo Francisco Inácio Dias Nogueira. Amanhã o destaque vai para Tony Carreira, concerto cuja receita reverte a favor da Associação Sara Carreira. Este é o único concerto pago do evento, com bilhete fixado em 5€. No dia 8 atua Sara Correia e no dia 9 Marisa Lix. E no Conselho de Oleiros, o Largo da Igreja Matriz de Sernadas de São Simão recebe a iniciativa Fados no Largo esta sexta-feira às 21 horas com a fadista Raquel Maria. No âmbito do programa Noites de Verão de Pampilhosa da Serra, esta quinta-feira, o Largo José Henriques da Cunha recebe às 22 horas o espetáculo de stand-up comedy com Francisco Menezes.
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0: A Casa da Cultura da Sertã acolhe Mãos que Criam, uma exposição de trabalhos da Academia Sénior da Sertã. A mostra será repartida em três partes. A primeira será a pintura em porcelana, ministrada por Manuela Estrela e Fernando Pereira, e pintura em tela, a cargo de Idalina Andrade. Estes trabalhos estão expostos até 16 de setembro. A Praia Fluvial de Ribeira Grande, na Sertã, tem patente uma exposição que reúne trabalhos desenvolvidos pelas crianças do programa Férias Ativas e pelos utentes da APPA-CDM do Pinhal, que ilustram como serão os espaços balneares daqui a 4 décadas. Sob o lema Cápsula do Ambiente, 40 coisas da tua praia que vais querer ver daqui a 40 anos, a mostra apresenta a visão dos participantes sobre o futuro e a importância da preservação ambiental. O Centro Cultural Elvino Pereira em Mação exibe até 31 de agosto a exposição Na Paisagem do Médio Tejo, a fotografia como mediação cultural.

0: de António Ventura e Duarte Belo. O Jardim da Devesa, em Pedrógão Grande, acolhe a exposição fotográfica de Feliciano Roldão, uma mostra dedicada à biodiversidade, onde plantas, animais e outros elementos da natureza são retratados através de um olhar atento e sensível. A inauguração tem lugar amanhã, pelas 18 horas, no Jardim da Devesa. Em Sardual, o Centro Cultural Gil Vicente tem patente até 4 de setembro os gigantones e cabeçudos construídos nas oficinas ministradas por marionetas Rui Sousa. O Museu Municipal de Penamacor apresenta até 31 de outubro a exposição Prémios Nobel na obra de Bertino Cordeiro, com o autor a estabelecer um diálogo singular com a obra e identidade de 12 laureados com o Prémio Nobel da Literatura no contexto geográfico europeu. Entre os autores evocados encontram-se Boris Pasternak, Gunter Grass, Herman Hesse, José Saramago e Samuel Beckett, entre outros. No posto de turismo de Pampilhosa da Serra, tem patente a exposição das ideias às camadas de Nuno Alves Viana Francisco até 18 de setembro. É sobre a impressão 3D. A Casa da Cultura de Góis tem patente a exposição coletiva Memórias de um Lugar até 31 de agosto. A Biblioteca Municipal de Ferreira do Zêzere acolhe durante os meses de agosto e setembro a exposição Geografias da Memória Ferreira do Zêzere reinventada pela cor de Talita Barbosa.
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0: Até 14 de agosto, Penama Contos regressa para a 6ª edição. A iniciativa reúne contadores de histórias profissionais de diversas origens que vão dinamizar sessões de narração nas freguesias e nos lares de idosos do Conselho de Penamacor. O programa completo pode ser consultado no portal do município. Até 15 de agosto realiza-se a 17ª Feira do Livro de Castanheira de Pera no Jardim Rainha Dona Leonor, com apresentações de livros, conversas com autores, concertos e oficinas, com destaque para a programação infantil e a ilustração nacional.
1: Cartaz.
0: A Praia Fluvial da Ribeira Grande na Sertã volta a transformar-se numa sala de cinema ao ar livre, com sessões marcadas para as 21 horas. Na próxima quarta-feira pode ver o filme biográfico Michael. Na quinta, dia 13 de agosto, Mínimos e Monstros. A Casa Municipal da Cultura de Pedrógão Grande exibe esta sexta-feira às 21h30 o filme Veiana, na sua versão original.
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sem ele gritar ao mundo, é Leandro. E das coisas mais, enfim, mais condenáveis, não é? Que possamos fazer durante as nossas férias é não respeitarmos nem as pessoas dos sítios onde, dos sítios que visitamos e também o próprio património. É por isso que trago esta historieta aqui de uma turista espanhola. Ela está a ser investigada por um alegado crime contra o património cultural depois de ter pintado a palavra Paula no monumento histórico do bairro de Albaicín, em Granada, e que é apenas classificado como Património Mundial da Unesco. O que é que esta senhora tinha na cabeça? Segundo o Independent, a mulher natural do País Basco terá usado tinta cor-de-rosa e azul para escrever o nome no Aljibe del Zenet, uma cisterna de estilo mudéjar construída no século XVI e considerada um dos elementos históricos mais importantes daquele bairro andaluz. A polícia local de Granada confirmou que o ato de vandalismo ocorreu na passada sexta-feira, explicou que a autora foi identificada graças a uma investigação realizada em colaboração com a polícia de Vitória-Gasteiz. O caso foi remetido para tribunal como um alegado crime contra o património cultural. De acordo com o The Olive Press, a turista pode enfrentar uma multa entre os 3.000 e 30.050 euros. O episódio volta a colocar em evidência o problema do vandalismo em locais históricos muito procurados por turistas. E é de facto triste, é de lamentar mesmo. Visitar é também respeitar, conhecer e respeitar. Agora visitamos a Ilha de Santiago.

0: Alô, David Carreira, do outro lado da linha. E nós achamos que, de facto, nós é que somos muito inteligentes. Mas cientistas confirmaram que uma planta com flor, característica das zonas montanhosas da China, pertence a uma nova linhagem de plantas carnívoras, corroborando uma hipótese apresentada pelo naturalista Charles Darwin, quando? Há mais de 150 anos, exatamente. De acordo com a investigação publicada na terça-feira na revista científica Nature Communications, a planta Saxifraga candelabrum atrai, captura, digere insetos e absorve nitrogênio das presas. Em 1865, Charles Darwin defendeu que algumas espécies deste género particular, um grupo de plantas com flor característico de ambientes montanhosos, poderiam ser carnívoras uma vez que possuíam pelos glandulares pegajosos capazes de capturar insetos. E assim foi comprovado, ou seja, passaram mais de 150 anos para isto ser comprovado e Charles Darwin tinha efetivamente razão. Às vezes não é preciso termos razão, mas pronto, no caso está muito bem atribuída. Daqui a pouco voltamos à música com Matias Damásio.
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0: e fique connosco aqui com a equipa da Contestável, com a nossa emissão. Boa música, boas férias para si, votos de bom trabalho também. Estamos cá, nem sequer estamos a pensar em férias, que isso é coisa que, enfim, é que nem nos passa pela cabeça. Não. E a terminar a hora, lembro que também o município de Castanheira de Pera tem um programinha para o dia 12 de agosto, para a altura do eclipse solar. O município convida então a comunidade a observar este eclipse com direito a um programa gratuito. A concentração dos participantes está marcada para as 17h15, assim é que é, junto à Câmara Municipal. Depois segue no autocarro em direção à Serra, local escolhido para observação. Pelas 18h haverá uma sessão de yoga. É melhor levar tapete. A observação está prevista para as 19h30. Durante a mesma, os participantes poderão desfrutar de um beberete disponibilizado pelo município. Inscrições são gratuitas, portanto pesquise na página oficial do município, informe-se e faça a sua inscrição para ver o eclipse.
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1: Boa tarde, são 4 horas no continente e na Madeira, 3 nos Açores. Está a começar o programa da tarde de quinta-feira. Vamos olhar para as temperaturas atuais. A esta hora estão 23 graus em Ponta Delgada, 24 no Porto, 28 no Funchal, 29 em Coimbra e também em Faro e 31 em Lisboa. Nuno Rodrigues, olá, bem-vindo.
2: Olá, Karina, viva.
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2: A Ministra da Justiça mandou avaliar o funcionamento da Polícia Judiciária nos mandatos de Luís Neves. Depois das notícias das últimas semanas, a Judiciária vai ser alvo também de uma auditoria e de uma avaliação interna determinada pela Ministra Rita Júdice. Ainda bem, diz Luís Neves, o Ministro acaba de elogiar há minutos estas iniciativas, declarações que vamos escutar já a seguir nesta edição às 4. O prazo vai ser cumprido, garante o Ministério da Educação. Os resultados da segunda fase dos exames nacionais vão ser afixados amanhã e devem ser enviados para as escolas ainda hoje até às 5:30 da tarde.
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2: A Polícia Judiciária vai ser alvo de uma auditoria da Inspeção-Geral dos Serviços de Justiça e também de uma avaliação interna determinada pela Ministra da Justiça na sequência das polémicas que envolvem o atual Ministro da Administração Interna. A notícia foi avançada esta tarde pelo Jornal Público e já foi confirmada, entretanto, Rita Soares pela Antena 1.
3: É mais um capítulo no caso que envolve Luís Neves. Agora, o Ministério de Rita Alarcão Júdice determina essa auditoria da Inspeção-Geral dos Serviços de Justiça à Polícia Judiciária. A Ministra ordenou também uma avaliação interna para enquadrar as questões que têm sido divulgadas por vários meios de comunicação social sobre o funcionamento desta polícia que desde 2018 e até fevereiro deste ano foi dirigida pelo agora Ministro da Administração Interna. Esta avaliação vai abranger os processos de avaliação que possam ter sido instaurados pela Direção de Serviços de Disciplina e Inspeção da Judiciária. Numa resposta escrita enviada há momentos à Antena 1, o gabinete de Rita Alarcão Júdice esclarece ainda que entende não ser necessário nenhum processo de averiguações sobre a deslocação do atrelado apreendido numa operação de tráfico de droga para Barcelos, uma vez que essa matéria já está a ser investigada pelo Ministério Público. Hoje ficou também a saber-se que Luís Neves vai ser julgado pelo Tribunal de Contas em causa infrações financeiras detectadas numa auditoria às contas da Judiciária em 2023, quando o agora ministro era diretor nacional. Luís Neves podia evitar o julgamento se já tivesse pago de forma voluntária as multas que lhe foram aplicadas, mas não foi essa a opção. O ex-diretor nacional da Judiciária preferiu contestar, sendo que o processo já foi distribuído a um juiz conselheiro a 24 de junho, como mostram as tabelas disponíveis na página do Tribunal de Contas. Nestas situações, os visados têm 30 dias para apresentarem os respectivos argumentos. Se no fim desse prazo nada apresentarem, o julgamento é então marcado. Estando agora a decorrer as férias judiciais, Luís Neves tem até setembro para apresentar os argumentos.
2: São alguns dos desenvolvimentos nas várias polémicas que têm envolvido o Ministro da Administração Interna. Luís Neves comentou há minutos estas notícias depois de uma ação de formação relacionada com o Siresp em Leiria. O Ministro da Administração Interna, antigo Diretor Nacional da Polícia Judiciária, começou por analisar a auditoria que foi ordenada pela Ministra da Justiça à Judiciária e aos tempos em que Luís Neves liderava a instituição. Ainda bem, diz o ministro, elogia estas iniciativas, sublinhando que elas podem ajudar a esclarecer tudo o que aconteceu.
4: Senhor Ministro da Justiça ordenou e ordenou bem.
5: Auditoria à Polícia Judiciária na altura em que o Senhor Ministro tutelava este órgão.
4: E bem, eu já disse que estou absolutamente tranquilo e ainda bem que todas essas auditorias, investigações, averiguações, audições se façam para que no final a verdade de tudo venha ao de cima. Portanto, quero dizer que estou absolutamente tranquilo e também que estou desejoso, se necessário for, de colaborar e contribuir com o meu conhecimento para essas questões.
2: Ainda bem, diz o Ministro da Justiça, quanto à auditoria ordenada pela Ministra da Justiça à Polícia Judiciária e à avaliação interna à liderança de Luís Neves, agora Ministro da Administração Interna. Hoje ficou também a saber-se que Luís Neves vai ser julgado no Tribunal de Contas por causa de infrações financeiras detectadas numa auditoria às contas de 2023 da Judiciária. Se o Ministro pagasse uma multa de forma voluntária, seria dispensado o julgamento, mas optou por contestar as imputações do Tribunal. Nestas declarações, há minutos em Leiria, Luís Neves adiantou e lembrou que foi ele que pediu a intervenção do Tribunal de Contas neste processo.
4: Contrariamente àquilo que tem vindo a ser dito, fui eu que requeri a intervenção do Tribunal de Contas. A Polícia Judiciária foi inspecionada, quer dizer que nos últimos anos a Polícia Judiciária teve inúmeras inspeções, em que saímos bem globalmente delas. Numa inspeção do Tribunal de Contas, há dois factos que nos foram apontados com relevância. E o Tribunal de Contas entendeu que o contraditório que a Polícia Judiciária apresentou que era suficiente e deu o assunto como encerrado. O processo foi visto ao Ministério Público e o Ministério Público entendeu que num caso concreto deveria aplicar uma sanção mínima a mim, à diretora financeira e ao diretor financeiro desta área. Eu vou contestar que estou em prazo, porque entendo que esse facto que aí está foi para salvar uma operação policial de grande importância de combate ao crime organizado transnacional. Tinha que ser tomada uma decisão de urgência, tinha que ser tomada uma decisão sob confidencialidade e quero dizer o seguinte, a forma como essas viagens, que é de viagens que estamos a falar, foram adquiridas, pouparam dinheiro ao Estado.
2: Explicações de Luís Neves na tarde em que ficou a saber-se que a Polícia Judiciária vai ser alvo de uma auditoria da Inspeção-Geral dos Serviços de Justiça e também de uma avaliação interna determinada pela Ministra Rita Júdice, na sequência das polémicas que envolvem o atual Ministro, antigo Diretor Nacional desta Polícia. Também há pouco, em declarações à RTP Notícias, João Oliveira, o Diretor da Unidade Nacional de Combate ao Tráfico de estupefacientes da Judiciária, fez saber que está confortável com estas iniciativas hoje anunciadas.
6: Obviamente, eu, em termos mais particulares, e seguramente a instituição, estará muito confortável. Como eu lhe disse, não é o todo, não é a parte que faz o todo. E, portanto, a força da Polícia Judiciária vem da riqueza, da robustez dos seus princípios, dos seus valores, valores desde logo de legalidade, o garante do princípio da legalidade e da Constituição, da sua capacitação
7: técnica.
6: Muito
7: obrigada, vão continuar a respeitar estes valores, com certeza. Muito obrigada, Cedric.
6: Vamos continuar com toda a certeza a pugnar pela manutenção desse quadro de valores e do bom nome da instituição da Polícia Judiciária, porque o país e os portugueses assim o merecem.
2: Diretor da Unidade Nacional de Combate ao Tráfico de Estupefacientes da Judiciária, João Oliveira, entrevistado há pouco pela RTP, no dia em que a Ministra da Justiça deu conhecimento de que ordenou uma auditoria à Judiciária e também uma avaliação interna à liderança de Luís Neves, o antigo Diretor Nacional desta Polícia, já está a ser alvo de um processo de inquérito do Ministério Público por causa da deslocação do atrelado apreendido no âmbito de uma investigação sobre tráfico de droga. O Ministério da Educação garante que os resultados da segunda fase dos exames nacionais vão ser enviados às escolas até às 5:30 da tarde de hoje. Num comunicado divulgado há pouco, Rita Fernandes, o Ministério de Fernando Alexandre adianta que os resultados, como previsto, devem ser fixados amanhã nos estabelecimentos de ensino.
8: Está tudo preparado para que os alunos saibam as notas amanhã de manhã, sexta-feira, com a fixação dos resultados da segunda fase dos exames nacionais do secundário nas escolas. Quanto aos resultados dos pedidos de revisão dos exames do secundário da primeira fase, também vão ser publicados amanhã, sexta-feira, mas da parte da tarde, por causa do número elevado de pedidos de reapreciação das provas. No comunicado, o Ministério da Educação diz que é também a partir de amanhã, sexta-feira, que os alunos podem começar a receber os PDF dos exames nacionais da segunda fase.
2: Os resultados da segunda fase devem chegar às escolas até às 5:30 da tarde e vão ser afixados amanhã, como previsto. Felinto Lima, da Associação Nacional de Diretores de Agrupamentos e Escolas Públicas, espera que não se repitam os erros que marcaram a primeira fase dos exames nacionais.
9: Eu espero que tenha sido possível ter aprendido com os erros. Agora, eu não sei a qualidade das pautas que nós vamos apresentar aos alunos. Quem sabe, neste caso concreto, ao Júri Nacional de Exames. Eu espero, por exemplo, que a palavra suspenso não apareça. Espero que as provas estejam todas, não tenham desaparecido. Ou seja, há aqui uma série de constrangimentos que eu não quero que se repita, saudando o comunicado que chegou há pouco tempo às nossas escolas, mas querendo, de facto, ver para querer. Isto é importante, esta comunicação, mas nós temos que ver para querer. E quando é que vemos para querer? Quando chegarem os ficheiros. Até o momento que eu saiba, nenhuma escola dispõe dos ficheiros, que a toda altura, a todo momento, devem estar a chegar. Não duvido disso.
2: Os diretores das escolas estão já à espera dos resultados dos exames nacionais, segunda fase, que, segundo o Ministério da Educação, devem ser afixados amanhã nos estabelecimentos de ensino. Ceuta pede ajuda aos deputados europeus para lidar com as consequências da crise migratória que o território enfrenta. Apesar de milhares de pessoas terem já regressado a Marrocos, a situação está ainda muito longe de um regresso à normalidade. Foi isso que disse hoje, por exemplo, André Neves, o presidente da Junta Autónoma de Ceuta, numa audição no Parlamento Europeu.
10: Numa audição que não contou com a intervenção de qualquer eurodeputado português e na qual não estiveram presentes os dois ministros espanhóis que tinham sido convidados, o presidente da Junta Autónoma de Ceuta disse aos eurodeputados que a situação ainda não voltou à normalidade na cidade.
11: Ceuta não ha vuelto a la normalidad porque...
12: Ceuta não voltou à normalidade porque ainda se mantém entre 3 mil a 5 mil pessoas das que entraram nos fatídicos dias 30 e 31 de julho, porque os centros de acolhimento de imigrantes, adultos e menores se encontram numa situação de colapso devido à avalanche que resultou numa emergência humanitária de enorme envergadura. A isto juntam-se alterações na ordem e um elevado risco de insegurança urbana.
10: Vilas Lara pediu a intervenção das instituições e agências europeias para garantir o que considera necessário para que Ceuta regresse a um dia-a-dia normal.
12: A expulsão imediata pela fronteira de Tarajal dos marroquinos que entraram de maneira irregular na nossa cidade e que ainda aqui permanecem. O reforço e o alargamento dos efetivos nos corpos e forças de segurança do Estado.
10: O comissário com a pasta dos assuntos internos e imigrações garantiu que as agências e instituições europeias já estão no terreno, mas dispostas a ajudar mais, se Espanha assim o pedir.
13: In order to strengthen the protection of the external border in Ceuta, we also stand ready, of course.
14: Para reforçar a proteção da fronteira externa em Ceuta, estamos prontos, naturalmente, para fornecer todo o apoio necessário à Espanha. Isso inclui gerenciar a situação daqueles que ainda se encontram em Ceuta, apoiar os retornos e continuar a impedir movimentos ilegais para a União Europeia. A Frontex está presente em Ceuta e pronta para fazer mais. E é claro que se a Espanha assim o desejar, estamos sempre prontos para mais.
10: Magnus Brunner disse ainda que o espaço Schengen não foi violado, pelo que se sabe, e que Espanha conseguiu evitar movimentos secundários para o continente europeu.
2: Comissário com a pasta das migrações, alertando os Estados-membros para a necessidade de ser dada uma resposta coordenada a crises migratórias, como a que aconteceu em Ceuta na semana passada.
0: Foram as notícias em simultâneo com a Antena 1.
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0: São os vizinhos no arranque de mais uma hora aqui na Contestável. Obrigado por estar connosco. Notícias boas. É mais um avanço da tecnologia na saúde. O IPO de Lisboa fez o primeiro exame de diagnóstico do cancro do pulmão usando um robô. Permite diagnosticar mais cedo, com mais precisão, menos sofrimento e melhores hipóteses de tratamento. É um sonho para quem trabalha no IPO de Lisboa porque permite identificar nódulos pulmonares periféricos com uma precisão nunca antes vista e, por isso, contribui para diagnósticos mais precoces. O primeiro doente do Serviço Nacional de Saúde a fazer uma broncoscopia com um robô tem cerca de 70 anos. O exame de diagnóstico durou pouco mais de 40 minutos. Depois de o robô percorrer a chamada árvore bronquica, o conjunto de vias aéreas que se ramificam dentro dos pulmões, a equipa médica conseguiu identificar o nódulo e recolher pequenas amostras para análise. Para já, o robô faz exames de diagnóstico, mas também poderá fazer tratamentos. Este robô foi financiado pelo Plano de Recuperação e Resiliência. É o segundo da Península Ibérica. Que boa notícia é esta na área da saúde, tão importante para todos nós. Estamos com 23 minutos depois das 4 da tarde. 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
0: E sabe quem está de visita? É São Pedro. Espero que o outro, o São Pedro, aquele que dá o tempo, esteja a ser também bastante simpático consigo. Ora, São Pedro e paracetamol. Dose única sem contraindicações. Esta.
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0: E depois deste Paracetamol, daqui a pouco passam por cá DJ Overrule e Rouco, também Quinto de Bill e Tiago Nogueira, Nuno Ribeiro, Bárbara Tinoco e Rita Vian.
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5: E agora um fenómeno bastante interessante que até tem um nome em inglês. Ora, cada vez mais empresas enfrentam um fenómeno inesperado. Há candidatos que aceitam uma proposta de trabalho, confirmam a entrada e simplesmente nunca aparecem no primeiro dia. Não voltam lá. Conhecido como career catfishing, este comportamento está a crescer e a obrigar os departamentos de recursos humanos a repensar processos de recrutamento, comunicação e experiência do candidato. Afinal, o problema nem sempre está apenas do lado de quem procura trabalho. Um estudo publicado este ano na Human Resource Management Journal analisou 157.154 ofertas de emprego aceites entre 2019 e 2025 e concluiu que 4,1% dos candidatos nunca chegaram ao primeiro dia de trabalho, provocando custos anuais superiores a 6,9 milhões de dólares para a organização. Ora, à primeira vista, a tentação é interpretar estes casos como simples falta de profissionalismo, mas a investigação sugere que essa leitura é demasiado simplista. Os investigadores defendem que o desaparecimento antes do primeiro dia resulta de uma combinação de fatores económicos, psicológicos e organizacionais. O mercado de trabalho tornou-se mais rápido, mais competitivo e mais digital,

É para continuar bem zen na companhia da Contestável com o Hugo Rafael e o Clube do Som. É já daqui a pouco, depois das 5. Nós marcamos encontro amanhã às 11. Até lá, tudo bom.

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3: Muito boa tarde, são 17 horas.
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Taylor Swift é a mais recente aposta da cantora norte-americana. É uma das grandes princesas da atualidade do universo pop. Traz-te uma gelinha com 30 graus. Bem-vindos à Neira da Contestável. Boas férias. Mergulhos refrescantes com a sua rádio preferida. Os grandes temas da atualidade. As músicas obrigatórias da banda sonora do seu verão de 2026. Miles Smith é o próximo convidado com Hold Me in the Dark. Depois, esse clássico do verão, Summer Jam com Underdog Project. Vamos relembrar esse tema vibrante. São então as próximas. Momento certo para aumentar mais um pouco o volume do seu rádio. Até às 20 horas, estamos consigo.

0: Boa viagem.
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Ao ritmo dos grandes temas deste verão de 2026, Temper City, lá atrás com mais dois temas em destaque na playlist, as músicas que refrescam a sua tarde de quinta-feira, 6 de agosto. Agora Alex Warren, próximos minutos com Fever Dream. Boa viagem, boas férias, continuo sempre com a Condestável por perto.

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3: O Comando Distrital da PSP de Castelo Branco, através do Núcleo de Armas e Explosivos, esteve esta manhã, dia 6 de agosto, na Casa da Cultura na Sertã, a realizar uma ação de sensibilização sobre armas e explosivos. O chefe da Polícia e do Núcleo de Armas e Explosivos de Castelo Branco, Gonçalo Esteves, explicou à Rádio Condestável que, para quem possui uma arma de fogo, é obrigatório que esta esteja registada. Caso contrário, é fundamental entregá-la à Força Territorial competente.
4: Não tendo a arma registada em território nacional, estamos sempre perante uma arma ilegal. Deverá, assim, proceder à entrega da arma junto da força territorialmente competente, neste caso aqui na Sertã, é a Guarda Nacional Republicana, que depois fará chegar a arma à Polícia de Segurança Pública.
3: Caso adquira uma arma por herança, a entrega deve ser feita numa força de segurança. No entanto, se a pessoa pretender ficar com ela, será necessária a apresentação de alguns documentos.
4: Essas armas, estando na esfera ainda dos herdeiros, também, obrigatoriamente, essas armas devem ser depositadas na polícia. Depois haverá necessidade de entregar alguma documentação caso os herdeiros necessitem, queiram ficar com as respectivas armas na esfera da família.
3: Para quem tem uma arma de fogo em casa, é necessário possuir a respectiva documentação, dispor de um cofre e respeitar todos os procedimentos legais, salientam ainda o chefe Gonçalo Esteves.
4: Obrigatoriamente, quem tem uma arma é obrigado a ter cofre em casa. Esse cofre é adquirido nos armeiros a nível nacional ou podem também ser adquiridos via internet. No entanto, terão que ter sempre um requisito obrigatório segundo a nossa legislação. Tem que ter uma norma europeia para que esse cofre cumpra as regras. As armas são guardadas dentro desse cofre sem que o seu titular, o seu proprietário, se separe delas. Quanto às munições, não devem ser guardadas junto das respectivas armas.
3: Se o indivíduo pretender transportá-la, existem diversas regras, sendo a primeira a obrigatoriedade de a levar dentro de uma bolsa fechada com cadeado.
4: A regra número 1 do transporte das armas, neste caso armas longas, que é o mais comum as pessoas terem, é a arma dentro da bolsa, com um cadeado de gatilho, sem munições junto à arma, nem na bolsa, nem dentro da bolsa. A chave do cadeado de gatilho também não deve andar junto da bolsa. E o código do cadeado de gatilho, que alguns têm código, também não deverá estar colocado da forma a que seja possível abrir. O transporte é sempre feito dentro desta bolsa. Há bolsas específicas, há umas bolsas mais rijas que são utilizadas e que têm códigos no seu exterior, também são viáveis para o transporte das armas longas.
3: Esta ação de esclarecimento correu até às 13 horas e teve como objetivo esclarecer os cidadãos e divulgar novas leis. Mudando de assunto, por Castelo Branco, a Guarda Nacional Republicana deteve, no passado dia 4 de agosto, dois homens com 36 e 43 anos pelo crime de tráfico de estupefacientes. A operação foi levada a efeito pelo Comando Territorial de Castelo Branco, através do Núcleo de Investigação Criminal de Castelo Branco e de Idanha Nova. A detenção ocorreu em flagrante delito no decorrer de uma ação de patrulhamento de prevenção criminal, à altura em que os militares da Guarda abordaram dois indivíduos devido ao seu comportamento suspeito, explica esta força de segurança em comunicado. No âmbito das diligências policiais efetuadas, foi realizada uma revista de segurança aos suspeitos e uma busca domiciliária que permitiram confirmar a posse de várias substâncias ilícitas. Os dois indivíduos foram constituídos arguídos e os factos foram remetidos ao Tribunal Judicial de Castelo Branco para aplicação das respectivas medidas de coação. Agora no desporto, Vitória de Cernache estreia-se na Liga 3 no próximo sábado, dia 8 de agosto. O jogo será disputado a partir das 20 horas no Estádio Municipal de Mafra, frente à formação local. Recorde-se de que o Vitória de Cernache na última temporada garantiu a subida à Liga 3 depois de ter conquistado o primeiro lugar na Série C do Campeonato de Portugal e também na Série 2 da fase de subida do mesmo campeonato. Ainda no mesmo dia, o Sertanense Futebol Clube vai defrontar o Guarda Futebol Clube a partir das 17 horas, num jogo a contar para a Supertaça da Beira Interior. A partida terá lugar na Sertã, no campo Dr. Marcos dos Santos, e vai colocar frente a frente os campeões distritais das Associações de Futebol Castelo Branco e da Guarda. Refira-se que estas duas equipas vão estar no Campeonato de Portugal na próxima época, 26-27. Antes do jogo, a partir das 15h45, o Sertanense fará a apresentação aos sócios e adeptos do plantel para a época que se avizinha. Ambos os jogos serão relato na Rádio Condestável. 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
1: 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Previsão meteorológica para amanhã, céu pouco nublado ou limpo, vento fraco a moderado. Também possibilidade de neblina ou nevoeiro matinal. Neste momento, Sernão Esteban Jardim com 28 graus.
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Olívia Rodrigo, chama-se Drop Dead, a primeira convidada desta hora 2 do Globalização, quinta-feira, 6 de agosto. Será este jardim com 28 graus, boa viagem, boas férias. Agora com o refrescante Dai Dai, é a colombiana Shakira com Burna Boy, no melhor dos palcos.

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ao ritmo dos grandes sucessos do verão de 2026. Lá atrás, Summer em Back to Friends também, Mumford & Sons em The Badger Song, e a fechar, Arena Grande é a nova aposta, Eight That I Made You Love Me. Hora 2 do Clube do Som, boa viagem se vai na estrada. São os grandes sucessos da atualidade, agora com Let Me Be, é The Second Voice. Estás-te para o jardim neste momento com 28 graus. 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Let Me Be, The Second Voice. Let me be.

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3: Sete horas no continente e na Madeira. Seis nos Açores. Nuno Rodrigues, a esta hora, no topo da atualidade.
4: Com a Judiciária e o Ministério Interna debaixo de fogo, o Presidente da República repete a mensagem que deixou na semana passada, sublinhando a importância de preservar as instituições. As polémicas que envolvem Luís Neves levaram a Ministra da Justiça a ordenar uma auditoria e uma investigação interna na Polícia Judiciária. O atual Ministro elogia estas iniciativas e garante que continua tranquilo. Os resultados da segunda fase dos exames nacionais já chegaram à maioria das escolas. Os diretores acreditam que vai ser possível a fixar os resultados amanhã.
3: A esta hora estão 23 graus no Porto e também em Ponta Delgada, 27 em Coimbra e no Funchal, 29 em Lisboa e 31 em Faro. 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
4: Um dia marcado por novos desenvolvimentos nas polémicas que envolvem a Judiciária e o antigo diretor nacional desta polícia. O Presidente da República pouco ou nada acrescenta em relação ao que já tinha dito na semana passada. Numa curta declaração esta tarde em Viseu, António José Seguro voltou a sublinhar a importância de preservar as instituições. É de resto nesse sentido que o Presidente interpreta a auditoria e a investigação interna na Judiciária, hoje anunciadas pela Ministra da Justiça.
5: Eu reafirmo aquilo que disse na semana passada em Marvão, e designadamente a necessidade de todos nós termos responsabilidades, quer individuais, quer como titulares do órgão de soberania, de preservarmos e defendermos as instituições da democracia e do Estado de Direito Democrático. É, aliás, nesse sentido que eu interpreto a recente decisão da Ministra da Justiça de ter mandou fazer uma auditoria à Polícia Judiciária. E o que é importante é que tanto esta auditoria como as investigações criminais que estão a decorrer produzam resultados o mais rapidamente possível para que nós possamos ter conhecimento dessas mesmas conclusões. É muito importante que cada um, no âmbito das suas competências constitucionais, atue de acordo, de forma a preservar o Estado de Direito Democrático e as instituições da nossa democracia. Não tenho mais nada a dizer.
4: Presidente, sem mais comentários, no dia em que as polémicas que envolvem Luís Neves levaram o Ministério da Justiça a anunciar uma auditoria e uma investigação interna na Polícia Judiciária, à margem de uma iniciativa em Leiria, Luís Neves, o agora Ministro da Administração Interna, garantiu que continua tranquilo e elogiou a decisão de Rita Júdice.
6: Senhor Ministro da Justiça ordenou e ordenou bem.
7: Auditoria à Polícia Judiciária na altura em que o Senhor Ministro tutelava este órgão.
6: E bem, eu já disse que estou absolutamente tranquilo e ainda bem que todas essas auditorias, investigações, averiguações, audições se façam para que no final a verdade de tudo venha ao de cima. Portanto, quero dizer que estou absolutamente tranquilo e também estou desejoso, se necessário for, de colaborar e contribuir com o meu conhecimento para essas questões.
4: Declarações do Ministro da Administração Interna, no dia em que ficou também a saber-se que Luís Neves vai ser julgado no Tribunal de Contas por causa de infrações financeiras detectadas numa auditoria às contas de 2023 da Judiciária. O Ministro diz que não será julgado, até porque foi ele que tomou a iniciativa de solicitar a intervenção deste Tribunal.
6: Contrariamente àquilo que tem vindo a ser dito, fui eu que requeri a intervenção do Tribunal de Contas. A Polícia Judiciária foi inspecionada, quer dizer que nos últimos anos a Polícia Judiciária teve inúmeras inspeções, em que saímos bem globalmente delas. Numa inspeção do Tribunal de Contas, há dois factos que nos foram apontados com relevância. E o Tribunal de Contas entendeu que o contraditório que a Polícia Judiciária apresentou que era suficiente e deu o assunto como encerrado. O processo foi visto ao Ministério Público e o Ministério Público entendeu que num caso concreto deveria aplicar uma sanção mínima a mim, à diretora financeira e ao diretor financeiro desta área. Eu contestei, eu vou contestar que estou em prazo, porque entendo que esse facto que aí está foi para salvar uma operação policial de grande importância de combate ao crime organizado transnacional. Tinha que ser tomada uma decisão de urgência, tinha que ser tomada uma decisão sob confidencialidade e quero dizer o seguinte, a forma como essas viagens, que é de viagens que estamos a falar, foram adquiridas, pouparam dinheiro ao Estado.
4: Explicações de Luís Neves em relação ao caso relacionado com o Tribunal de Contas, uma notícia conhecida ao início da tarde, ainda antes do Ministério da Justiça ter confirmado que a Polícia Judiciária vai ser alvo de uma auditoria e também de uma avaliação interna. É uma decisão da Ministra Rita Júdice na sequência das polémicas que vieram a público nas últimas semanas. Rita Soares.
8: Uma decisão tomada na sequência das notícias sobre o funcionamento da Judiciária quando Luís Neves era Diretor Nacional até fevereiro deste ano, antes de entrar para o governo. A ministra Rita Alarcão Júdice ordenou essa avaliação interna, uma avaliação que vai incidir também sobre os processos que possam ter sido abertos pela Direção de Serviços de Disciplina e Inspeção, uma unidade da própria Polícia Judiciária, responsável pelo controlo e pela instrução de processos disciplinares e que monitoriza também os planos de prevenção de riscos de corrupção. Na resposta enviada esta tarde à Antena 1, o Gabinete da ministra confirma também que a Judiciária vai ser alvo de uma outra auditoria da Inspeção-Geral dos Serviços de Justiça. Um órgão, lê-se nesta resposta, que faz inspeções regulares a todas as instituições do setor. Já sobre a questão do atrelado, apreendido pela Polícia Judiciária numa operação relacionada com tráfico de droga e encontrado em Barcelos na empresa do empreiteiro amigo de Luís Neves, o Ministério da Justiça entende que não se justifica qualquer averiguação adicional, uma vez que essa matéria está a ser investigada no inquérito do Ministério Público.
4: O antigo Diretor Nacional da Judiciária já está a ser alvo de um processo de inquérito por causa da deslocação do atrelado apreendido no âmbito de uma investigação sobre tráfico de droga. Nesta altura, a CNN Portugal está a adiantar que o empreiteiro da Constru Barcelos, João Carvalho, amigo de Luís Neves, não fez obras apenas na casa do agora ministro, também esteve na casa do diretor financeiro da Polícia Judiciária, Álvaro Pires. Segundo Luís Neves, tinha sido Álvaro Pires a sugerir a entrega do atrelado apreendido na operação de combate ao tráfico de droga à Constru Barcelos. Os resultados da segunda fase dos exames nacionais já chegaram à maioria das escolas. O Ministério da Educação tinha anunciado hoje que todos os resultados chegariam aos estabelecimentos de ensino até às 5:30 da tarde de hoje. Filinto Lima acredita que vai ser possível afixar os resultados durante o dia de amanhã. O presidente da Associação Nacional de Diretores de Agrupamentos e Escolas Públicas adianta que a informação está a chegar aos estabelecimentos de ensino.
9: Provas estão a chegar de forma gradual a todas as escolas. Eu penso que neste momento as escolas estão todas, quase todas, já poderão ter na sua posse os ficheiros. Para quê? Para que os diretores possam produzir as pautas para amanhã estarem fixadas nas vitrines, para que os nossos alunos finalmente possam ver as suas classificações e dar-lhes uma alegria ao fim e ao cabo e para, sinceramente, terminar esta novela mexicana que durou muitas semanas.
10: E tem conhecimento de notas que tenham aparecido como suspenso, como aconteceu na primeira fase?
9: Até o momento não, mas nós ainda não falamos com todos os diretores, mas até o momento falamos já com alguns diretores, não aparece para já a palavra suspenso em nenhuma das pautas.
4: Clinto Lima, entrevistado há pouco pela jornalista Inês Martins, até agora não estão a repetir-se os erros que marcaram a primeira fase dos exames nacionais. Os resultados da segunda fase devem ser afixados amanhã nas escolas. O Ministério da Educação tinha garantido que os resultados da segunda fase seriam enviados às escolas até às 5:30 da tarde de hoje. Benfica e Sporting de Braga continuam na luta por um lugar na fase de liga das competições europeias. As duas equipas voltam a entrar em campo daqui a pouco à procura desse objetivo. Em Braga, a equipa da casa recebe o Dinamo de Minsk na terceira pré-eliminatória de acesso à fase de liga da Liga Conferência. Ricardo Pinheiro, estamos a menos de meia hora do início da partida. Já tens a equipa oficial do Sporting de Braga?
11: Tenho sim, isto num final de tarde bem belo aqui na cidade dos Arcebispos e já com essas escolhas do técnico Carlos Vicente, treinador dos Minhotos, ele que faz alinhar na baliza Bernardo Fontes, depois de uma defesa a 4 com Vítor Gomes, Sérgio Barcia, Vítor Carvalho e também Berami, meio campo com João Moutinho, Gorbi e o Zen Basitos, na frente Gabriel Silva à direita, à esquerda Paulo Vítor, estes dois no apoio ao capitão de equipa Ricardo Horta. A partida arranca já daqui a pouco às 7:30 em ponto. Apita o austríaco Christian Petru, CEO Corsica.
4: Jogo às 7:30, 30 minutos depois arranca na luz o Benfica Hearts, neste caso terceira pré-eliminatória da Liga Europa de futebol. Paulo Sérgio, já tens o 11 inicial do Benfica?
12: Há uma grande surpresa na equipa do Benfica. O guarda-redes Samuel Soares é chamado à titularidade, vai relegando Trubin, o internacional ucraniano, para o banco dos suplentes. Faz Marco Silva três alterações em relação ao último jogo, o jogo do St. Gallen, a contar para a segunda pré-eliminatória. Samuel Soares, Tomás Araújo e Prestiani são as novidades. O Benfica vai jogar de início com Samuel Soares, depois Bá à direita, Dala à esquerda, Tomás Araújo e Lenglet ao meio, Enzo Barrenetxeia, Leandro Barreiro na zona mais recuada do meio campo, Prestiani à direita, Rafa à esquerda, com Sudakov nas costas de Pavlidis. Este é o primeiro jogo da terceira pré-eliminatória da Liga Europa para a equipa do Benfica. Dentro de 8 dias joga-se em Edimburgo, na Escócia, e por isso o Benfica vai ter que fazer aqui um bom resultado para tranquilamente viajar depois até ao norte da Europa. Está um final de tarde agradável no Estádio da Luz, embora com algum vento.
4: Jogo às 8 em ponto, com relato na Antena 1, como sempre, emissão especial, arranca Carina um pouco antes das 8.
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0: A banda sonora do filme Footloose, no regresso do Clube do Som, última hora, se arrastou ao jardim com 27 graus, boa viagem, boas férias, são as boas memórias da música, os temas intemporais que marcaram tantas gerações, sempre com o apoio comercial da Soprai.
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0: 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Em breve, mais um folheto aqui é fresco para aproveitar ao máximo o seu verão. Agora, George Harrison, próximos minutos com Got My Mind Set On You.

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0: Banda sonora de Dirty Dancing, Angry Eyes, nesta última hora do Clube do Som, a caminho das 20 horas, sempre com o apoio comercial da Soprae.
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0: 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Na próxima semana com mais um folheto Aqui é Fresco para aproveitar ao máximo o verão e as suas férias. Agora os Talking Heads com Road to Nowhere.

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0: Muito bem-vindos a este espaço de discos pedidos. Já estamos em linha consigo. Quinta-feira, 6 de agosto. Pode participar e juntar-se a nós através do 274-800-021. Pode escolher a sua música e juntar uma breve dedicatória. Repito, uma breve dedicatória. Muito boa tarde.
1: Boa tarde, senhor. Como está?
0: Bem, muito obrigado. Falo com o nosso ouvinte.
1: António Costa Brecio.
0: Bem-vindo. Vamos à nossa frase.
1: Oi, vamos...
0: É a publicidade, é a alma do negócio. Vamos à frase.
1: Assim.
0: Vamos à frase.
1: Pois.
0: A publicidade é a alma do negócio. Repita comigo.
1: Sim, a seguir.
0: Já vamos à música. Antes, a nossa frase. A publicidade é a alma do negócio. O ouvinte não nos está a ouvir. Vamos então saber qual é a música. Qual é a música? Estamos em direto. O nosso ouvinte não nos está a ouvir nas melhores condições. Qual é a música que quer ouvir? E qual é a musiquinha que quer ouvir? Ouvinte, qual é a musiquinha?
1: Olha, ponha-me aí uma a sua escolha.
0: E a dedicatória?
1: Você também percebe mais que isso.
0: E sim, vamos então à dedicatória.
1: Sim, senhor.
0: Quer dedicar a música?
1: A publicidade é a alma do negócio. Faça publicidade na rádio quando está, velho.
0: Gostou, mas foi. Vamos agora à dedicatória.
1: Oi, para vocês aí, para o senhor Tancrava de Tomar, Dona Jorginha Termagali, Dona Joaquina Ribeiro Fernandes, Joaquina de Gavião, Rosa de Tagos de Brão, Maria José Granja, Manuel Ramos de Carlitos, para toda a gente se for a ouvir. Todos precisam igual.
0: Com certeza. Fica feita a dedicatória. Uma ótima noite e boa audição.

0: Rumo ao telefone, muito boa tarde.
1: Olá, senhor Hugo, muito boa tarde.
0: Viva, falo com a nossa ouvinte.
1: Maria Leonor, Pousa Flores, anciã.
0: Bem-vinda, vamos à nossa frase.
1: A publicidade é a alma do negócio. Invista em publicidade na rádio contestável, que é sempre um bom investimento.
0: E agora o Zé Amaro, a dedicatória.
1: Meu filho, minhas manas, Pedro António Manuel da Marinha Grande, Pedro Manuel Ramos, esposa e o filhote de Vila Velha de Rodão, Dona Natália da Corticeira, Sr. António Cravo de Tomar, Dona Georgina do Tramagal e sua família, Sr. Geirinhas, Dona Quitéria de Bem-Crenças, Sr. Eduardo Gomes de Santarém, Dona Adília do Lar do Corso e também o Sr. Manuel Raul, e para os meus locutores inesquecíveis, Hugo Rafael, Menina Nandinha, Sr. Zé Carlos, para todos um beijinho muito grande, uma boa noite. E ao senhor Hugo, muito obrigado e até amanhã, se Deus quiser.
0: Muito obrigado, uma ótima noite e boa audição. José Amaro.

0: De volta ao telefone, muito boa tarde.
1: Boa tarde, Sr. Hugo.
0: Viva, falo com o nosso ouvinte.
1: Maria Adélia do Coço.
0: Muito bem-vinda, vamos à nossa frase.
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0: O Dino Meira, para recordar e dedicar.
1: É para dedicar à Natália da Corticeira, Maria Lina de Pousa Pouso de Ancião, Maria do Rosário de Provença Nova, Jorgina de Dramagal, Joaquina Dias do Gavião, Quitéria das Bancarenças, Irmina de Marral de Leiria, Manuel Raul, Paulo Genuário de Valhasco, Luciano de Torres das Borges, João Gerinhas de Oledo, Manuel Ramos de Vila Velha de Roda, Pedro Miguel da Comenda, Carlos Dias Torres Vedras, Eduardo Ramos de Santarém e António Cravo de Mar, Glorinha de Alcanhês, Nina da Roda, para vocês todos e da rádio, o resto do auditório, até amanhã, se Deus quiser, o resto...
0: Até uma próxima oportunidade, uma ótima noite e boa audição, é Dino Meira.

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8: Quinta-feira, 6 de agosto. Mais um espaço de discos pedidos. Pode participar e juntar-se a nós através do 274-800-021. Já sabe que pode escolher a sua música preferida e juntar uma breve dedicatória. Muito boa tarde.
9: Ora viva, Hugo, boa tarde.
8: Bem, muito obrigado. Falo com a nossa ouvinte.
9: Com a Georgina, do Tramagale.
8: Muito bem-vinda. Vamos à nossa frase.
9: Vamos sim. A publicidade é a alma do negócio e vista a publicidade da Rádio Contestável, que é o meu investimento.
8: O próximo tema com a dedicatória.
9: Olha, vai já para si com um beijinho e um bom jantar e um bom trabalho a todos os seus colegas da Rádio Contestável. Vai aqui para as minhas filhas, para as minhas netinhas, para os meus netos, que estou aqui na minha filha mais velha, estamos a ver o Benfica. E vai para todos os meus amiguinhos e amiguinhas que já entraram até agora, que é só agora é que o meu neto ligou o computador. Eles estão a ouvir, sabem quem são e que já falaram em mim. Eu agradeço, um beijinho para todos. Tenham todos uma santa noite e uma boa sexta-feira. E para si, um grande beijinho, até quando eles quiserem. Muito obrigada.
8: Até uma próxima oportunidade, uma ótima noite e boa audição.

0: regresso ao telefone. Muito boa tarde.
1: Boa tarde, Sr. Hugo. Está tudo fino?
0: Bem, muito obrigado. Falo com o nosso ouvinte.
1: António Cravo, em Tomar.
0: Bem-vindo. Vamos à nossa frase.
1: A publicidade na alma do negócio, eu faço a publicidade na condição, é um bom investimento.
0: Carmen Silva, para dedicar.
1: O Sr. António Costa para cima, o Sr. António Maior da Minha Grande, o Sr. Jorgina Tramagalli, tudo bom, muita saúde para toda esta família. Sr. Joaquina Dias do Gavião, Sr. Joaquina da Arvida Fernandes, Sr. Maior Ramos Vireia de Rodão, Sr. Maria Leonor de Ancião, Sr. Quitéria de Bem-Crença, Sr. Luciano de Todas as Vargens, Sr. Paulo Januário de Valhascos, para o Sr. Paulo Raul e Manuel Raul e Maria Adília do Poço, para todas estas senhoras e senhores, muita saúde para todos e para toda a sua família e para toda a auditória, muito saúde para todos e para o Sr. Hugo e toda a família, tudo bom. Amanhã cá estamos outra vez, se quiser.
0: Com certeza, uma ótima noite e boa audição.

0: Carmen Silva e a próxima participação. Muito boa tarde.
1: Boa tarde, Sr. Hugo.
0: Viva, falo com o nosso ouvinte.
1: Manuel Raul, Centro Social.
0: Muito bem-vindo, vamos à nossa frase.
1: A publicidade é a alma do negócio, em vista no rádio que eu chamo que é um bom investimento.
0: Fora de horas, para dedicar.
1: Olha, para dedicar é para o Sr. Hugo e para a sua mãe, com o bom regresso a casa, e Maria Adília, Natália da Corteira, Jorgina de Tramagal, Luciano da Torre das Vares, Paulo Januário Velhasco, Manuel Ramos Vila Velha de Rodas, João Geirinhas, Carlos Dias Torres Fedas, Eduardo Gomes Santarém, Quitéria Bencrença, Maria Leonor da Ancião, Maria do Rosário de Proença Nova e Maria do Rosário e Sr. Reis da Sertã, António Cravo de Mar, Nina de Roda, Pedro Miguel da Comenda e Hermínia de Marrados. E para o resto do auditório, muito obrigado.
0: Fica feita a dedicatória. Uma ótima noite e boa audição, os Fora de Horas.

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7: Estamos em linha consigo, é a segunda parte, a última parte, aliás, 274-821 com a próxima participação. Muito boa tarde. Muito boa tarde, ouvinte.
8: Boa tarde, sou o Rafael, falo da Marinha Grande e chamo António Orange.
7: Bem-vindo, vamos à nossa frase.
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7: Maria Amélia Proença, com dedicatória.
8: Sim, vamos começar agora. Vou dedicar este tema hoje à Dona Maria do Norte Passoso e Ancião. Um beijinho para ela, um beijinho a cada irmã, um grande abraço ao seu filho Ilídio e ao outro, um imigrante e todos os imigrantes. Joaquim Dias de Avião, Dona Quitéria Bem-Crença e família, Dona Maria Rosa lá em cima da Maranda, um beijinho para esta senhora, um grande abraço ao seu filho Carlos, Manuel António Limião, a Justina Soares em Pontessor, Dário Fernando e toda a família BT em Figueira dos Vinhos, Dona Jorgina, com beijinhos, as melhores da filha e do género, a minha madrinha da Rádio Constituição, a Maria Luz de Olivença, que está ouvindo, um beijinho para ela, um grande abraço ao seu marido Carlos, Carlos Daniel do Teixe, senhor Carlos Paveiro e família, senhora Dona Maria Afonso de Castelo Branco, Carlos e as suas princesas em Torres Vedras, vai para a Joaquina Serra, Nina de Roda e família, Jovinhas de Oledo, Sr. Artur Costa do Cano, António Cravo e família, Sr. Joaquim Lopes e meu grande amigo Manuel Ramos, um grande abraço, um beijinho ao José e um grande abraço ao Sr. Filipe Carlos. Por si, bom programa e estamos, encontramos logo amanhã.
7: Com certeza, uma ótima noite e boa audição.

0: 10 minutos para as 21 horas. Muito boa tarde.
1: Para a Impressão Nova.
0: Muito bem-vinda. Vamos à nossa frase.
1: Publicidade, alma do negócio, faça publicidade. Na Rádio Corestava, ela para dedicar à minha família, à Tia Luz Ladeira, à Dona Silvina, ao Sr. Manuel do Cus e Dona Adília, Dona Jardim do Tramagol, Sr. Manuel Ramos, para todos os 20 participantes, uma boa noite. Para o Sr. Cotinação, do meu trabalho, uma boa noite e até à próxima, se vocês quiserem. Obrigado.
0: Até à próxima, obrigado. Uma ótima noite e boa audição. Roberta Miranda.

0: É a Roberta Miranda e a próxima participação, a última deste espaço. Muito boa tarde.
1: Boa tarde, senhor. Como está?
0: Muito obrigado, falo com o nosso ouvinte.
1: João Geirinhas é o Leto.
0: Muito bem-vindo. Vamos à nossa frase.
1: Muito obrigado. 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
0: Último tema com a Amália Rodrigues, a dedicatória.
1: Para si, para toda a sua família, com voz de batata, quinta-feira, aliás, para todos os que trabalham na rádio quando estavam, e hoje, como já é o último para terminar, vai para toda a minha lista, que eu costumo nomear a todos, agradeço e retribuir com voz de boa tarde, e para o senhor, até à próxima, muito obrigado.
0: Até uma próxima oportunidade, uma ótima noite e boa audição. Então, o ponto final neste espaço de discos pedidos, às 21 horas, a informação local e regional. Uma ótima noite. Continuo com a Contestável.

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4: O Comando Distrital da PSP de Castelo Branco, através do Núcleo de Armas e Explosivos, esteve esta manhã, dia 6 de agosto, na Casa da Cultura na Sertã, a realizar uma ação de sensibilização sobre armas e explosivos. O chefe da Polícia e do Núcleo de Armas e Explosivos de Castelo Branco, Gonçalo Esteves, explicou à Rádio Contestável que, para quem possui uma arma de fogo, é obrigatório que esta esteja registada. Caso contrário, é fundamental entregá-la à Força Territorial competente.
5: Não tendo arma registra em território nacional, estamos sempre perante uma arma ilegal. Deverá, assim, proceder à entrega da arma, junto da força territorialmente competente, neste caso aqui na Sertã, é a Guarda Nacional Republicana, que depois fará chegar a arma à Polícia de Segurança Pública.
4: Caso adquira uma arma por herança, a entrega deve ser feita numa força de segurança. No entanto, se a pessoa pretender ficar com ela, será necessária a apresentação de alguns documentos.
5: Essas armas, estando na esfera ainda dos herdeiros, também, obrigatoriamente, essas armas devem ser depositadas na polícia. Depois haverá necessidade de entregar alguma documentação caso os herdeiros necessitem de queiram ficar com as respectivas armas na esfera da família.
4: Para quem tem uma arma de fogo em casa, é necessário possuir a respectiva documentação, dispor de um cofre e respeitar todos os procedimentos legais, salientam ainda o chefe Gonçalo Esteves.
5: Obrigatoriamente, quem tem uma arma é obrigado a ter cofre em casa. Esse cofre é adquirido nos armeiros a nível nacional ou podem também ser adquiridos via internet. No entanto, terão que ter sempre um requisito obrigatório segundo a nossa legislação. Tem que ter uma norma europeia para que esse cofre cumpra as regras. As armas são guardadas dentro desse cofre sempre que o seu titular, o seu proprietário, se separe delas. Quanto às munições, não devem ser guardadas junto das respectivas armas.
4: Se o indivíduo pretender transportá-la, existem diversas regras, sendo a primeira a obrigatoriedade de a levar dentro de uma bolsa fechada com cadeado.
5: A regra número 1 do transporte das armas, neste caso armas longas, que é o mais comum as pessoas terem, é a arma dentro da bolsa, com um cadeado de gatilho, sem munições junto à arma, nem na bolsa, nem dentro da bolsa. A chave do cadeado de gatilho também não deve andar junto da bolsa. E o código do cadeado de gatilho, que alguns têm código, também não deverá estar colocado da forma a que seja possível abrir. O transporte é sempre feito desta bolsa. Há bolsas específicas, há umas bolsas mais rijas que são utilizadas e que têm códigos no seu exterior, também são viáveis para o transporte das armas longas.
4: Esta ação de esclarecimento correu até às 13 horas e teve como objetivo esclarecer os cidadãos e divulgar novas leis. Mudando de assunto, por Castelo Branco, a Guarda Nacional Republicana deteve, no passado dia 4 de agosto, dois homens com 36 e 43 anos pelo crime de tráfico de estupefacientes. A operação foi levada a efeito pelo Comando Territorial de Castelo Branco, através do Núcleo de Investigação Criminal de Castelo Branco e de Idenha Nova. A detenção ocorreu em flagrante delito no decorrer de uma ação de patrulhamento de prevenção criminal, à altura em que os militares da Guarda abordaram dois indivíduos devido ao seu comportamento suspeito, explica esta Força de Segurança em comunicado. No âmbito das diligências policiais efetuadas, foi realizada uma revista de segurança aos suspeitos e uma busca domiciliária que permitiram confirmar a posse de várias substâncias ilícitas. Os dois indivíduos foram constituídos arguídos e os factos foram remetidos ao Tribunal Judicial de Castelo Branco para aplicação das respectivas medidas de coação. Agora no desporto, Vitória de Cernache estreia-se na Liga 3 no próximo sábado, dia 8 de agosto. O jogo será disputado a partir das 20 horas no Estádio Municipal de Mafra, frente à formação local. Recorde-se de que o Vitória de Cernache na última temporada garantiu a subida à Liga 3 depois de ter conquistado o primeiro lugar na Série C do Campeonato de Portugal e também na Série 2 da fase de subida do mesmo campeonato. Ainda no mesmo dia, o Sertanense Futebol Clube vai defrontar o Guarda Futebol Clube a partir das 17 horas, num jogo a contar para a Supertaça da Beira Interior. A partida terá lugar na Sertã, no campo do Dr. Marcos dos Santos, e vai colocar frente a frente os campeões distritais das Associações de Futebol Castelo Branco e da Guarda. Refira-se que estas duas equipas vão estar no Campeonato de Portugal na próxima época, 26-27. Antes do jogo, a partir das 15h45, o Sertanense fará a apresentação aos sócios e adeptos do plantel para a época que se avizinha. Ambos os jogos serão relato na Rádio Condestável.

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1: Previsão meteorológica para amanhã, pode contar com o céu geralmente limpo, pequena subida de temperatura, também neblina ou nevoeiro matinal. Neste momento, serenaste o jardim com 25 graus. Uma ótima noite, continuo desse lado.
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14: O programa da RTP em Casa da Mália vai realizar a gravação de um episódio da nova temporada no próximo sábado às 22 horas na Alameda da Carvalha, na Sertã, em frente ao edifício do Tribunal da Sertã. Estão confirmadas as presenças de Custódio Castelo, Jorge Fernando, FF, José Geadas, Beatriz Felício e José Gonçalves, o anfitrião. O evento tem entrada livre, sujeita à lotação do espaço. A quarta edição do Raízes Folk Fest, Festival de Folclore do Mundo, promovido pelo Rancho Folclórico Recreativo Clube Bom Jardim, começa no próximo domingo na Chaveira, Conselho de Mação. O cartaz conta com grupos de 7 países, Portugal, Brasil, Colômbia, Quénia, Indonésia, Geórgia e Hungria. Os espetáculos começam às 21 horas com entrada livre. De Mação segue na segunda-feira para Pampilhosa da Serra, dia 11 vai estar em Pedrógão Grande, dia 12 em Proença Nova, mais concretamente na Sobreira Formosa, dia 13 em Oleiros, dia 14 em Castanheira de Pera e termina com a gala final dia 16 de agosto no Jardim da Memória em Sernancho do Bom Jardim. O Largo do Mercado Municipal de Pedrógão Pequeno vai ser palco de mais uma edição do Luar de Agosto, todas as sextas-feiras, a partir das 21 horas. A começar amanhã, sexta, com Xisto Blue. De 7 a 9 de agosto, realiza-se o Viver Ferreira do Zezre, com o de Penicar, Feira de Petiscos e Mostra Industrial, Comercial e de Artesanato do Conselho, no Mercado Municipal António Teixeira Antunes. Concertos de Nemanos, Carolina Deslandes e José Cid e DJ sets de Tio Gel, Diego Miranda e Tiago. As festas do Conselho de Góis estão de volta de 7 a 12 de agosto no Parque de Lazer do Baião e no Largo Francisco Inácio Dias Nogueira. Amanhã o destaque vai para Tony Carreira, concerto cuja receita reverte a favor da Associação Sara Carreira. Este é o único concerto pago do evento, com bilhete fixado em 5 euros. No dia 8 atua Sara Correia e no dia 9 Marisa Lis. E no Conselho de Oleiros, o Largo da Igreja Matriz de Sernadas de São Simão recebe a iniciativa Fados no Largo esta sexta-feira, às 21 horas, com a fadista Raquel Maria. No âmbito do programa Noites de Verão de Pampilhosa da Serra, esta quinta-feira, o Largo José Henriques da Cunha recebe às 22 horas o espetáculo de stand-up comedy com Francisco Menezes.
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14: A Casa da Cultura da Sertã acolhe Mãos que Criam, uma exposição de trabalhos da Academia Sénior da Sertã. A mostra será repartida em 3 partes. A primeira será a pintura em porcelana, ministrada por Manuela Estrela e Fernando Pereira, e pintura em tela a cargo de Idalina Andrade. Estes trabalhos estão expostos até 16 de setembro. A Praia Fluvial de Ribeira Grande, na Sertã, tem patente uma exposição que reúne trabalhos desenvolvidos pelas crianças do programa Férias Ativas e pelos utentes da APPACDM do Pinhal, que ilustram como serão os espaços balneares daqui a 4 décadas. Sob o lema Cápsula do Ambiente, 40 coisas da tua praia que vais querer ver daqui a 40 anos, a mostra apresenta a visão dos participantes sobre o futuro e a importância da preservação ambiental. O Centro Cultural Avino Pereira em Mação exibe até 31 de agosto a exposição Na Paisagem do Médio Tejo, a fotografia como mediação cultural, de António Ventura e Duarte Belo. O Jardim da Devesa em Pedrógão Grande acolhe a exposição fotográfica de Feliciano Roldão, uma mostra dedicada à biodiversidade, onde plantas, animais e outros elementos da natureza são retratados através de um olhar atento e sensível. A inauguração tem lugar amanhã, pelas 18 horas, no Jardim da Devesa. Em Sardual, o Centro Cultural Gil Vicente tem patente até 4 de setembro os gigantones e cabeçudos construídos nas oficinas ministradas por marionetas Rui Sousa. O Museu Municipal de Penamacor apresenta até 31 de outubro a exposição Prémios Nobel na obra de Bertino Cordeiro, com o autor estabelecer um diálogo singular com a obra e identidade de 12 laureados com o Prémio Nobel da Literatura no contexto geográfico europeu. Entre os autores evocados encontram-se Boris Pasternak, Gunter Grass, Herman Hesse, José Saramago e Samuel Beckett, entre outros. No posto de turismo de Pampilhosa da Serra tem patente a exposição das ideias às camadas de Nuno Algiana Francisco até 18 de setembro. É sobre a impressão 3D. A Casa da Cultura de Góis tem patente a exposição coletiva Memórias de um Lugar até 31 de agosto. A Biblioteca Municipal de Ferreira do Zêzere acolhe durante os meses de agosto e setembro a exposição Geografias da Memória Ferreira do Zêzere reinventada pela cor, de Talita Barbosa.
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14: Até 14 de agosto, Penama Contos regressa para a 6ª edição. A iniciativa reúne contadores de histórias profissionais de diversas origens que vão dinamizar sessões de narração nas freguesias e nos lares de idosos do Conselho de Penamacor. O programa completo pode ser consultado no portal do município. Até 15 de agosto realiza-se a 17ª Feira do Livro de Castanheira de Pera no Jardim Rainha Dona Leonor, com apresentações de livros, conversas com autores, concertos e oficinas, com destaque para a programação infantil e a ilustração nacional.
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14: A Praia Fluvial da Ribeira Grande na Sertã volta a transformar-se numa sala de cinema ao ar livre, com sessões marcadas para as 21 horas. Na próxima quarta-feira pode ver o filme biográfico Michael. Na quinta, dia 13 de agosto, Mínimos e Monstros. A Casa Municipal da Cultura de Pedrógão Grande exibe esta sexta-feira às 21h30 o filme Veiana, na sua versão original.
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1: São 22 horas.
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0: Comando Distrital da PSP de Castelo Branco, através do Núcleo de Armas e Explosivos, esteve esta manhã, dia 6 de agosto, na Casa da Cultura, na Sertã, a realizar uma ação de sensibilização sobre armas e explosivos. O chefe da Polícia e do Núcleo de Armas e Explosivos de Castelo Branco, Gonçalo Esteves, explicou à Rádio Contestável que, para quem possui uma arma de fogo, é obrigatório que esta esteja registada. Caso contrário, é fundamental entregá-la à Força Territorial competente.
1: Não tendo a arma registada em território nacional, estamos sempre perante uma arma ilegal. Deverá, assim, proceder à entrega da arma junto da Força Territorialmente competente, neste caso aqui na Sertã, é a Guarda Nacional Republicana, que depois fará chegar a arma à Polícia de Segurança Pública.
0: Caso adquira uma arma por herança, a entrega deve ser feita numa Força de Segurança. No entanto, se a pessoa pretender ficar com ela, será necessária a apresentação de alguns documentos.
1: Essas armas, estando na esfera ainda dos herdeiros, também, obrigatoriamente, essas armas devem ser depositadas na polícia. Depois haverá necessidade de entregar alguma documentação caso os herdeiros necessitem queiram ficar com as respectivas armas na esfera da família.
0: Para quem tem uma arma de fogo em casa, é necessário possuir a respectiva documentação, dispor de um cofre e respeitar todos os procedimentos legais, salientam ainda o chefe Gonçalo Esteves.
1: Obrigatoriamente, quem tem uma arma é obrigado a ter cofre em casa. Esse cofre é adquirido nos armeiros a nível nacional ou podem também ser adquiridos via internet. No entanto, terão que ter sempre um requisito obrigatório segundo a nossa legislação. Tem que ter uma norma europeia para que esse cofre cumpra as regras. As armas são guardadas dentro desse cofre sem que o seu titular, o seu proprietário, se separe delas. Quanto às munições, não devem ser guardadas junto das respectivas armas.
0: Se o indivíduo pretender transportá-la, existem diversas regras, sendo a primeira a obrigatoriedade de a levar dentro de uma bolsa fechada com cadeado.
1: A regra número 1 no transporte das armas, neste caso armas longas, que é o mais comum as pessoas terem, é a arma dentro da bolsa, com cadeado de gatilho, sem munições junto à arma, nem na bolsa, nem dentro da bolsa. A chave do cadeado de gatilho também não deve andar junto da bolsa. E o código do cadeado de gatilho, que alguns têm código, também não deverá estar colocado da forma a que seja possível abrir. O transporte é sempre feito dentro desta bolsa. Há bolsas específicas, há umas bolsas mais rijas que são utilizadas e que têm códigos no seu exterior, também são viáveis para o transporte das armas longas.
0: Esta ação de esclarecimento correu até às 13 horas e teve como objetivo esclarecer os cidadãos e divulgar novas leis. Mudando de assunto, por Castelo Branco, a Guarda Nacional Republicana deteve, no passado dia 4 de agosto, dois homens com 36 e 43 anos pelo crime de tráfico de estupefacientes. A operação foi levada a efeito pelo Comando Territorial de Castelo Branco, através do Núcleo de Investigação Criminal de Castelo Branco e de Idanha Nova. A detenção ocorreu em flagrante delito no decorrer de uma ação de patrulhamento de prevenção criminal, à altura em que os militares da Guarda abordaram dois indivíduos devido ao seu comportamento suspeito, explica esta Força de Segurança em comunicado. No âmbito das diligências policiais efetuadas, foi realizada uma revista de segurança aos suspeitos e uma busca domiciliária que permitiram confirmar a posse de várias substâncias ilícitas. Os dois indivíduos foram constituídos arguídos e os factos foram remetidos ao Tribunal Judicial de Castelo Branco para aplicação das respectivas medidas de coação. Agora no desporto, Vitória de Cernache estreia-se na Liga 3 no próximo sábado, dia 8 de agosto. O jogo será disputado a partir das 20 horas no Estádio Municipal de Mafra, frente à formação local. Recorde-se de que o Vitória de Cernache na última temporada garantiu a subida à Liga 3 depois de ter conquistado o primeiro lugar na Série C do Campeonato de Portugal e também na Série 2 da fase de subida do mesmo campeonato. Ainda no mesmo dia, o Sertanense Futebol Clube vai defrontar o Guarda Futebol Clube a partir das 17 horas, num jogo a contar para a Supertaça da Beira Interior. A partida terá lugar na Sertã, no campo Dr. Marcos dos Santos, e vai colocar frente a frente os campeões distritais das Associações de Futebol Castelo Branco e da Guarda. Refira-se que estas duas equipas vão estar no Campeonato de Portugal na próxima época, 26-27. Antes do jogo, A partir das 15h45, o Sertanense fará a apresentação aos sócios e adeptos do plantel para a época que se avizinha. Ambos os jogos serão relato na Rádio Condestável. 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
3: 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Agora o tempo, a previsão meteorológica para amanhã, céu geralmente limpo, pequena subida de temperatura, neste momento Serrastro do Bom Jardim com 24 graus, uma ótima noite, mantenha-se sempre desse lado.
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1: Uma ótima noite para todos. Quinta-feira, 6 de agosto, Serrasto do Jardim com 24 graus. Boas férias, boa viagem se vai na estrada. Até à 1 da manhã pode participar e juntar-se a nós. 274-800-021, nosso número de serviço. Já sabe que também pode enviar a sua SMS para 965-109-674. Deve ter atenção para que o texto siga completo com o seu nome, a música e a respectiva dedicatória. Primeira participação está do outro lado da linha. Muito boa noite.
2: Olá, boa noite, Rafael. Paulo da Marinha Grande. E chama António Manuel Ramos.
1: Da Marinha Grande para o Mundo, através da Condestável, muito bem-vindo. Chico Buarque é o primeiro convidado musical. A sua dedicatória.
2: Olha, pai de longe aqui no Dias de Gavião, Dona Quitéria vem crente e família, vai para a Dona Maria Rosa lá de cima da Amarante, vem para esta senhora, um grande abraço ao seu filho Carlos, o meu António de Limião, a Dona Cristina Soares e família em Ponte Sora, a Dora e o Fernando e toda a família BP, e para cá vem gente figurosa e vindo. Um grande abraço da minha parte. A Dona Georgina, um beijinho, as melhores da filha e do seu genro. A minha madrinha da rádio, Maria Lourdes Olivença, de Castelo Vive. Um beijinho para ela. Um grande abraço também ao seu marido Carlos. Carlos, a minha do Tei. Senhor Carlos e as suas princesas em Torres Belas. Senhor Carlos Padeiro, um grande abraço. E família. A Dona Maria Afonso, ambos de Castelo Branco. Joaquim da Serra, de Porto Alegre. Vai para a Nina, agora que já estou lá.
1: Da roda.
2: Diga? Tu?
1: Sim, estamos em direto.
2: Tu?
1: Estamos em direto, pode concluir a dedicatória. E o nosso ouvinte deixou de nos ouvir por algum motivo e seguimos com o Chico Buarque, a sua escolha musical.

0: Chico Buarque, com a brisa do mar e a próxima participação, muito boa noite.
1: Olá, boa noite, Hugo.
0: Viva, falo com o nosso ouvinte.
1: O Carlos do Calvário Amarante.
0: Bem-vindo, vamos receber a Cláudia Isabel, a sua dedicatária.
1: Olha, beijão, um abraço já para ti, vai para toda a sua família, tenha uma boa semana, um burguês a casa, e vai para todos o trabalho e na casa, vai para todos, estão parabéns, vai para a minha mãe e irmãos, vai para o BT Filósofo, um abraço para ele e para a esposa, para os filhotes e para os pais e para toda a família, tenha uma boa semana. Vai para o Miguel e vai para toda a família dele e para os colegas dele. Vai para o Sr. Manuel Ramos da Marinha Grande, um abraço para ele e para toda a família. Vai para o Sr. Manuel Ramos de Vila Rodo, para ele, para a esposa, para toda a família. Vai para a Georgina, vai para o Sr. Justino, vai também para uma senhora Isabel, para ela, para toda a família. E para toda a escola aqui do Norte, mando um abraço para eles. Desejo uma boa noite, desejo um bom regresso a casa ao Hugo. E para quem estiver a ouvir, tudo bom e até uma próxima. Tchau, Rafael.
0: Até uma próxima, cuidado, uma ótima noite e boa audição.

Cláudia Isabel, neste espaço da Linha da Amizade, é a hora 1, quinta-feira, 6 de agosto. E o próximo pedido é através de SMS, é a Filipa, que dedica a todos os seus familiares com votos de boas férias e que aproveitem ao máximo os dias em Portugal.

0: Century, acordamos Lover Wife. Muito boa noite.
1: Boa noite, Huguinho.
0: Viva, falo com a nossa ouvinte.
1: A Rosa Palmeira Amarante.
0: Muito bem-vinda. Vamos saber qual é a sua escolha musical.
1: Para o mais Batista.
0: Para dedicar.
1: É para o Huguinho, para a sua família e vai para, para todos que estão de parabéns, para os meus senhores e netos, o Manuel António de Reunião, vai para o São António Ramos, vai para o, para o BT, vai para a Georgina e vai para o senhor António Manuel, vai para o senhor Carlos, vai para o senhor Justino, o senhor Artur e para todos, e para aquela senhora Dona Isabel. Mais ou menos, uma joquinha para ele e tudo de bom. E olha, tudo de bom até amanhã, se você quiser. Tchau.
0: Até uma próxima oportunidade, uma ótima noite e boa audição.
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0: De regresso ao telefone. Muito boa noite.
1: Boa noite. E a Glorita da Leite.
0: Ora, muito bem-vinda. Vamos à nossa. Vamos receber Némanos com beijo de Funaná para animar, para despertar, para refrescar a dicatória.
1: Ah, para Diara e a Susa Leite, um beijinho. E para Diara aos doentinhos, as melhoras para eles. E para Diara a toda a gente. Costumam-me adiar-me para eles e para elas, está tudo incluído. E estejam a oferecer e passam uma boa noite. E pedirem aos padres todos, e aos taxistas, aos bombeiros também, e para os americanos que estão lá longe, estejam também a ouvir alguns. E para a sua asa, seja tudo bem disposto também. E para si, o resto de boa noite, tudo bom, faça boa viagem e até amanhã.
0: Até uma próxima oportunidade, uma ótima noite e boa audição.

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7: Última parte deste espaço da linha da amizade, hora 1, rumo ao telefone. Muito boa noite.
8: Boa noite, Sr. Hugo.
7: Viva, falo com o nosso ouvinte.
8: Joaquim Lopes do Paú.
7: Muito bem-vindo. Vamos receber e recordar a Teresa Tarouca, a sua dedicatária.
8: Vai para o Mirca do Valdo Pereiro, Maria José Grande de Casa Branca, João Girinha de Aldeia das Mercedes para ele, Sra. Maria Afonso e Dona Cacilda de Castelo Branco, Paulo Januário de Velhasques, Dona Jardina de Tamagal, as meus por genro e para a filha, Glorinha de Alcaíes, Dona Almita e família de Alcaíes, Sr. Afonso da Conceição, as melhores, Dona Conceição de Sabogueiro, António Manuel da Marinha Grande, Carlos da Minha de Teis, Marido Luz de Olivença de Castelo de Vida, as meus foi o marido, Maria José Chambel e Dona Bernardina de Abrantes, João José da Porto Santo, Paulo de Oleiros, e Viola do Tachoso e Dona Maria Luz do Tachoso também, Dona Ramos de Vila Velha de Roda, Sr. António Costa de Baixo de Cima, Joaquina Dias do Gavião, António Mato de Loda, Emílio Isabel Simões de Marrado, Dona Isabel de Todas as Vazes, as melhores, Rosário Bento de Eva, Arturo Costa do Cano, Justina Soares Ponte de Soura, Maria de Jesus Cristal de Ido, na Cultura de Capinteiro, as melhores para o parafuso e para o João de Taborda, as melhores para os doentes, para quem estiver a fazer antes parabéns. Tenha uma boa noite, a continuação de um bom programa. Para toda a linha da amizade, para quem estiver a fazer antes parabéns, para quem estiver doente rápido, as melhores. Uma boa noite, a continuação de um bom programa e até amanhã, se quiser.
7: Então, a próxima oportunidade, uma ótima noite e boa audição é Teresa Tarouca.

0: Linha da Amizade é a hora 1. Perdemos o contacto com o ouvinte que estava do outro lado da linha. Significa que o 274-800-021 está à vossa inteira disposição. Ligação restabelecida, provavelmente. Muito boa noite.
1: Olá, viva Hugo, boa noite.
0: Falo com a nossa ouvinte.
1: Com a Georgina do Tramagala.
0: Ora, muito bem-vinda. Vamos também à sua ligatória para o último tema desta primeira hora.
1: Olha, vai já para si com um beijinho, um bom trabalho, vou ver se à sua casa quando acabar o seu programa. Para todos os seus colegas, tenham uma santa noite e tudo bom e uma boa sexta-feira, porque isto já é corrido, já é outra vez fim de semana. Agora vai aqui para a minha família, para as minhas filhas, para os meus netinhos, para todos que estão aqui comigo, para todos os outros que estão em casa, que não estão a ouvir, mas quanto à intenção são meus. É uma família muito grande. Vai para todos os meus amiguinhos e amiguinhas da linha da amizade. Tenham todos uma santa noite também. E uma boa noite. Um beijinho para todos. E as melhores para os doentinhos. Sabe, fizeram-nos os parabéns. Tudo bom. Mas o último não posso dizer nomes. Um beijinho para todos. Para si, um beijinho muito grande. E um bom trabalho por essa sua casa. E até à próxima. Muito obrigada.
0: Até uma próxima oportunidade, uma ótima noite e boa audição.

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1: Ótima madrugada para todos, sexta-feira 7 de agosto, boas férias, sai na estrada, conduza com toda a prudência, bom descanso, rumo à 1 da manhã, para participar e juntar-se a nós, utiliza 274-800-021, muito boa noite. Muito boa noite, ouvinte. Sim, boa noite. Estamos em direto, muito boa noite. Viva, fala com o nosso ouvinte. Estamos em direto.
2: É para mim.
1: Exatamente. Viva, fala com o nosso ouvinte.
2: Estou deslumbrada.
1: Teve boa putaria. Fala com o nosso ouvinte, Figueiredo dos Vinhos.
2: Sim,
1: muito bem, muito bem-vinda. Muito bem-vinda. Vamos saber qual é a sua escolha musical.
2: Olha, a Margarida Bessa, na mulher sozinha, estou sozinha, preciso de companhia.
1: E a dedicatória?
2: A dedicatória é principalmente para mim, para si e para o restante pessoal que me bote boa noite.
1: Uma ótima madrugada e boa audição. O tema que nos solicitou de momento não temos disponível. Seguimos com outro tema que esperamos seja do inteiro agrado da nossa ouvinte.

0: Alô, ao telefone, muito boa noite.
1: Olá, boa noite.
0: Viva, agora falo com a nossa ouvinte.
1: A Isabel, da Tornas Vaz.
0: Bem-vinda, vamos receber a Maria Amélia Proença com o tema Confesso, dedicatória.
1: Olha, vai para essa senhora que me deixou a linha aberta, um beijinho para ela. E vai, para mim, para o meu marido, para os meus amores, para as minhas princesas, para os meus manos, principalmente o que está doente. Acho que eu tenho doentes, melhor, hein? Parece. Agora vai um beijinho. Boa noite para a Joaquina Dias do Avião. À Glorinha, um beijinho grande também. À Papirinha Lourdinhas. Beijinho, minha querida, do tamanho do mundo. E que passe uma noite em paz. É o que eu desejo todo o meu coração. Vai para a amiga Dina também, com um beijinho muito grande para ela, para as meninas dela, para a família toda, e um beijinho muito grande para o pequenino, para o António. Lá para a amiga Jorgina do Primagal, com um beijinho grande lá para casa, as melhoras para todos, filhos, netos, tudo, um beijinho grande, muito grande para ela. Vai para a Hermina de Marrales, com um beijinho grande, boa noite. E vai para uma senhora que eu esqueci-me aqui, vai para o Carlitos de Amarante e para a mãe, também com beijinhos de boa noite. Vai para uma senhora que ligou aqui há dias, Natália da Cordiceira, acho que é esse nome, Hugo.
0: É, Cordiceira.
1: Estava um bocadinho embaixo, ela disse-me umas palavrinhas de apoio. Obrigado, minha querida, e as minhas coisas continuam na mesma. Agora vai os amiguinhos Joaquim do Paulo, com um beijinho. O Manuel António da União também com um beijinho. O senhor Manuel Ramos e a família lá para casa, um beijinho grande, uma boa noite para todos. Vai para o Jaime, ele nunca mais falou, e vai para a minha querida estrela da noite, e para os amores dela. E vai para si, um grande beijinho também para si, para a sua mãe, e que não haja nada mal para ninguém, que esteja uma noite calma para todos. Que Deus nos ajude a todos, precisamos de um beijinho muito grande e até amanhã, se Deus quiser.
0: Até uma próxima oportunidade, uma ótima noite e boa audição. Seguimos com Maria Amélia Proença.

0: Seguimos com a habitual pausa comercial. Para participar e juntar-se a nós, utilizo o 274-800-021. Também podem enviar a sua SMS para 965-109-674.
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0: Segunda e última hora da Linha da Amizade, sexta-feira, 7 de agosto, uma excelente madrugada. Rumo ao telefone, muito boa noite.
10: Olá, Hugo.
0: Viva, falo com o nosso ouvinte.
10: Com a Natália da Codiceira.
0: Bem-vinda, vamos receber o Marco Paulo, a dedicatória.
10: Olha, para todos os meus amiguinhos e amiguinhas, que já sabem quem são, mas vai também para a Jorgina de Tramagal, também já ouvi há bocadinho, um grande beijinho para ela e tudo bom lá para casa. E para a Isabel da Torre das Vargas, um beijinho, tudo bom e muita força para ela. Muitos beijinhos para todos os meus amiguinhos e amiguinhas. E para ti, olha, um beijinho, um bom regresso a casa e até uma próxima.
0: Até uma próxima oportunidade, uma ótima noite e boa audição. Para participar e juntar-se a nós, utilizo 274-800-021.

0: Linhas da Amizade está no ar, a segunda e última hora, 274-800-021 é o nosso número de serviço. Seguimos agora com o Eduardo Santana, pedido que nos chegou através de SMS, do nosso ouvinte Manuel Almeida da Barroca Grande. O tema é para dedicar à sua esposa, depois para o ouvinte Manuel Ramos, e um beijinho para a esposa dele e para todo o auditório da Linha da Amizade. Seguimos com Eduardo Santana, 274-800-021, à vossa inteira disposição.
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0: 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Mais uma participação, muito boa noite.
1: Olha, uma participação que vem do Alentejo.
0: Muito bem-vinda à antena. Fala com o nosso ouvinte.
1: Maria de Luz Olivença, de Castelo Vivo.
0: Ora, muito bem-vinda. Vamos receber a Maria da Fé com o tema Valeu a Pena. E como dizia o poeta, vale sempre a pena, desde que a alma não seja pequena. É mais ou menos assim.
1: Sim, também gosto muito deste fado. E já agora quero agradecer à minha priminha, a Zabelinha, que pediu o meu fado. Gostei muito de ouvir, gostei muito que eu tivesse pedido o meu fado, confesso. É sempre o meu fado, cantei-o muitos anos. A gente agora recorda, estamos aqui no silêncio, e recordamos aquilo que a gente fez pela música. Então vou dedicar para si, com um grande beijinho para a sua mãe, para todos os seus colegas, nunca esquecendo a nossa grande amiguinha Maria do Rosário e toda a sua família, para os seus netinhos, priminhas, um beijinho grande, prima Georgina, as melhores dos doentinhos seus, prima Isabelinha, mais uma vez, um beijinho, muito obrigada por ter pedido o meu fado. Prima Dina, um beijinho muito grande, especialmente para os seus queridos meninos e para o seu pequenino, vê se gosta muito dos netinhos. Casal Ramos e Lavalha de Roda, um beijinho para os três, especialmente para o Carlitos, meus afilhados, Dora e Fernando, nunca mais disseram nada. Meu Deus, o que é que se passará com vocês? Meu afilhado António Ramos da Marinha Grande, um grande beijinho, tudo bom para o senhor, para a amiga Joaquina do Gavião, tudo bom para a senhora, para o senhor Joaquim Lopes do Paulo, João Geirinhas das Melhoras, e para a minha mãe Hermina de Marrazes, aqui para o nosso António Carteiro de Pobre Meadas, que não está nada bem, as Melhoras, Rosalina, para ti, um beijinho, para o teu Fernando. Vai para todas as pessoas mais que estejam a ouvir, a gente não pode dizer o nome de todos, conta a intenção. As melhoras para os doentinhos, especialmente para o meu marido que não está nada bem. É a vida, Deus podia fazer um milagre se pôr toda a gente com saúde, mas esse milagre não aparece. Pelo menos as melhoras. E até amanhã, se eles quiserem.
0: Boas melhoras para todos os doentes, uma ótima madrugada e boa audição. É a Maria da Fé para recordar, valeu a pena.

0: rumo ao telefone. Muito boa noite.
1: Olá, muito boa noite.
0: Viva, falo agora com a nossa ouvinte.
1: Estou aqui na Dias do Gavião.
0: Ora, muito bem-vinda. Daqui a pouco Whitney Houston para recordar a sua dedicatória.
1: Olha, para dedicar já para si, para a amiguinha também que acabou de falar, a Lourdes Oliveira, um beijinho para ela, as melhoras do marido, e para os meus amiguinhos e amiguinhas. Georgina Tramagal, também com as melhoras lá para casa, Quitéria das Bem-Crenças, Maria Rosa de Valdassor, Bernardina de Abrantes, Isabel da Torre das Vargens, Gualdina das Oficiadas, Maria Adília do Couso, António Manuel da Marinha Grande, António Costa de Brecht Cima, Carlos Dias da Amieira, Manuel Mitra e Família, Joaquim Lopes do Paúl, Pereira das Aradas, Paulo Janoeiro dos Valhascos, Manuel Ramos de Vila Velha, Carlos e Esposa de Castelo Branco, João José do Porto Santo, Fernando Silva de Brumil, João Geirinhas do Oledo, Francisco de Valongo, Eduardo Gomes de Santarém. Para todos uma boa noite, beijinhos para todos, as melhoras aos doentes. Para si, olha, uma boa noite, muito obrigada e até uma próxima.
0: Muito obrigado, uma ótima madrugada e boa audição. Habitual pausa comercial, depois Whitney Houston.
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Esta balada intemporal de Whitney Houston nas despedidas deste espaço da Linha da Amizade, ainda hoje de António Reis, para o fecho, é o pedido do nosso ouvinte Carlos Dias de Mieira do Tejo. A música é para dedicar-se a Maria Afonso Castelo Branco, Joaquina Dias do Gavião, Paulo Januário de Valhascos, e também para todos os amiguinhos e amiguinhas da Linha da Amizade. É o José António Reis.

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